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4: 6:02.
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2: Olha aí quem chegou. Sexta-feira chegou e mais um Violada Sertaneja. Eu sou o Deluc e aqui a gente já começa a pegar a estrada, abre a porteira da memória e deixa a música fazer aquilo que ela sabe fazer de melhor. Contar histórias que parecem nossas. Hoje tem viola, tem estrada, tem boiadeiro, tem amor, tem saudade e tem aquelas músicas que fazem a gente parar pra viajar, viu? Já tá no ar o nosso Violada Sertaneja especial de sexta-feira. Aqui cada música tem um caminho pra contar.
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2: E a gente já começa com Vida e Vida Marvada, Mazinho Quevedo. Música linda, linda, linda. Adoro essa história, viu? Aumenta o som aí pra gente abrir com chave de ouro o nosso Violada de hoje.

0: Sertão contando suas histórias do jeito que a gente sabe, né? Simplicidade, peão sabido, cacique pajé, pra fechar a primeira sequência dessa sexta-feira. E daqui a pouquinho tem muito mais história e muito mais estrada também.
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3: 6:16. 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
6: 6:19.
7: Olá, amigo, minha amiga, gente boa, pedimos licença, né, para chegar mais uma vez na sua casa, no seu trabalho, né, onde você estiver, trazendo para você, para sua família, para todo mundo, né, mais uma nova edição do programa O Homem e a Terra, serviço de comunicação do IDR Paraná, que é o Instituto de Desenvolvimento Rural do Paraná e a Par Emater. Aqui na produção e apresentação, estou eu, Amarildo Alba, conversando com você nesta sexta-feira de lua minguante, 9 de outubro de 2026, Dia Mundial dos Correios, Dia do Atletismo e Dia de São Dionísio também. Bom, e na próxima semana temos a celebração de duas datas importantes também, né? Na quinta-feira, dia 15 de outubro, o Dia Mundial da Mulher Rural, e na sexta, 16, o Dia Mundial da Alimentação. Então, para comemorar esses dois dias, essas duas datas, né, o sistema SEAGRE, que reúne o IDR Paraná, a SEASA, a ADAPAR e a própria Secretaria da Agricultura, realiza, né, em Curitiba, lá na sede do IDR Paraná, na quinta e na sexta, né, a Feira da Agroindústria Familiar. Então, um evento que a gente vai conhecer melhor, chamando aqui a reportagem do jornalista Gabriel Ramos.
8: A iniciativa busca aproximar os consumidores da produção da agricultura familiar e dar visibilidade ao trabalho das famílias rurais na transformação de matérias-primas em alimentos. Durante os dois dias, o público poderá conhecer e comprar produtos de diferentes regiões do Paraná. Serão 12 estandes de expositores da agroindústria familiar, com produtos como cogumelos, doces de leite, embutidos, café, geleias, queijos, chás, mel e morangos. Além da feira, a programação destaca a participação das mulheres na atividade rural e o seu papel no desenvolvimento econômico e social do campo. Na quinta, das 9 da manhã às 11:30, será realizado o encontro de mulheres líderes rurais, com atividades voltadas à troca de experiências e à discussão sobre o papel das mulheres na gestão das atividades rurais. Na sexta, as atividades serão voltadas à educação alimentar, sustentabilidade, promoção da saúde e autocuidado, com ações relacionadas às campanhas Outubro Rosa e Novembro Azul.
7: Agora, né, a gente abre espaço para a participação do extensionista, o agrônomo Anderson Helling, do IDR Paraná de Marechal Cândido Rondão. Ele que tem um convitinho, né, para fazer para você, meu amigo, para você, minha amiga, agricultora, agricultora das regiões de Toledo e Cascavel.
9: Olá, Marildo. Olá, ouvintes do programa O Homem e a Terra. Hoje estou passando aqui para fazer um convite especial para os agricultores de Marechal Cândido Rondão e dos municípios aqui da região, para estarem participando do Encontro de Boas Práticas e Conservação dos Solos Agrícolas, que será realizada na próxima quinta-feira, dia 15 de outubro, a partir das 13 horas, no auditório da Simacar. Esse encontro ele é promovido pelo Conselho Municipal de Desenvolvimento Agropecuário de Marechal Cândido Rondon e pelo Instituto de Desenvolvimento Rural do Paraná, IDR Paraná, com apoio da Prefeitura de Marechal Cândido Rondon. Então, vamos ter uma palestra sobre manejo e conservação de solos, com o pesquisador da Embrapa Soja, Dr. Henrique De Biasi, que hoje é uma referência nacional nesse assunto. E na sequência serão apresentados os resultados do primeiro desafio de boas práticas e conservação dos solos agrícolas de Marechal Cândido Rondon, com a premiação dos agricultores que se destacam aí no manejo e na conservação de suas áreas. Mas afinal, o que é esse desafio? Então a ideia ela surgiu no ano passado, mais ou menos aí nessa mesma época do ano, entre setembro e outubro, quando nós tivemos chuvas volumosas e muito intensas em toda a região. Então essas chuvas provocaram vários problemas relacionados à erosão do solo, estragaram várias estradas rurais e mostraram claramente uma questão muito importante. Em muitas situações, a água da chuva não está infiltrando no solo como ela deveria e ela acaba escorrendo pela superfície desse solo. E aqui está um ponto bem importante, né? Então, mesmo com todos esses problemas que nós tivemos na safra passada, a gente teve uma colheita recorde, uma safra recorde. Então, isso não significa que o problema ele não existe, mas ele mostra que em anos chuvosos, como tivemos aí no ano passado, como está ocorrendo esse ano, o problema ele fica mais visível. Então, nós enxergamos o terraço cheio de água, a água escorrendo sobre o solo, a erosão, os danos nas estradas. Já em anos de pouca chuva, o problema muitas vezes ele não aparece aos nossos olhos, mas ele aparece lá no bolso do agricultor. Por quê? Porque essa água que não infiltra no solo, ela vai embora. E quando nós ficamos aí 10, 15 dias sem chuva, essa água que poderia estar armazenada no solo, disponível para a planta, ela não está. Então esse solo está sem uma reserva de água e a cultura vai sofrer mais rapidamente com a estiagem. Então, podendo ocorrer a redução da produtividade, aumentando o risco desse produtor, ele vai acionar o seu seguro rural, acionar o Proagro. Então, foi justamente buscando entender um pouco melhor essa situação que nós propusemos o desafio de boas práticas e conservação dos solos agrícolas. Então, foram avaliadas as áreas agrícolas de produtores rurais aqui de Marechal Cândido Rondon, avaliando a estrutura do solo por meio do método DRESS, que é o diagnóstico rápido da estrutura do solo, além das análises químicas da superfície, de 0 a 20 centímetros, e da subsuperfície, de 20 a 40 centímetros, e também as análises granulométricas. Cada um desses critérios recebeu uma pontuação, e ao final nós chegamos a um ranking das áreas que apresentam melhor condição de manejo e melhor condição de conservação de solos. Então, o trabalho desses agricultores será reconhecido e premiado durante esse encontro. E mais do que uma premiação, né? Nós queremos valorizar justamente esse trabalho de quem já vem adotando boas práticas e, ao mesmo tempo, estimular que outros agricultores venham a seguir esse exemplo também. Então, nós queremos entender, com essas experiências, quais as práticas que estão sendo utilizadas por esses agricultores e que apresentam os melhores resultados e buscar uma forma de ampliar o acesso aos demais agricultores a essas técnicas, essas tecnologias para a conservação dos solos. E por que conservar o solo? Então, conservação de solos não significa apenas evitar a erosão. Conservar o solo é melhorar a infiltração e o armazenamento de água, reduzir as perdas de produtividade, aumentar a eficiência dos insumos e dar uma maior segurança produtiva, principalmente naqueles anos de estiagem. Então, por isso, deixamos aqui o convite para todos os agricultores de Marechal Cândido Rondon e da região, dia 15 de outubro, a partir das 13 horas, no auditório da Cimacar. Então venha participar, conhecer os resultados do desafio, ouvir o Dr. Henrique De Biasi e principalmente discutir conosco como podemos melhorar cada vez mais o manejo e a conservação dos nossos solos. Esperamos vocês. Até mais!
7: Você conferiu aí a participação do extensionista, né, do agrônomo Anderson Ehling, do IDL Paraná de Marechal Cândido Rondon, ele que falou do encontro técnico sobre boas práticas e conservação do solo agrícola. Evento que acontece na próxima quinta-feira, dia 15, em Marechal Cândido Rondon. Então você que ficou com dúvidas, quer participar, né, que tirar essa dúvida, pode ligar para o próprio Anderson, que tem o telefone e também o WhatsApp de número, anote 45, que é o DDD, e o número 99967-4589. Bom, e agora a gente vai ver aqui como está a comercialização das principais frutas colhidas nesta época do ano aqui no nosso estado, acessando o relatório com pesquisa de preços que a Ceasa divulgou nesta última quarta-feira, dia 7 de outubro. É mercado aí que anda meio complicadinho, segundo o pessoal da Secretaria da Agricultura, em virtude do tempo mais úmido, mais chuvoso, está dificultando então a entrada de máquinas nas plantações para se fazer a colheita. Bem rapidinho, vamos ver aqui a Ceasa de Londrina, onde o abacate margarida foi vendido por 35, a caixa com 25 quilos. A laranja pera tamanho médio, 35, também a caixa com 20 quilos. Limão Taiti médio, R$100 a caixa com 23 quilos. Morango, R$10 a bandejinha com 300 gramas. Banana caturra de primeira, R$2,50 o quilo. E a goiaba vermelha, R$120 a caixa com 20 quilos. Vamos ficando por aqui, desejando, né, a todos vocês uma ótima sexta-feira, um excelente final de semana também para todos e até segunda, tá certo? Quando estaremos aqui de volta, né? Para conversar com você, trazer para você, aí para sua família, para todos, mais uma nova edição do programa O Homem e a Terra. Forte abraço, fiquem com Deus e até lá.
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6: 6:29.
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10: Estamos de volta, esse é o nosso Violada na sua sexta-feira e agora a gente vai viajar com música lá do ano 2000 com Leonardo. Deixaria tudo.

0: Delay Dorivan com sistema bruto, porque depois de uma dose de romantismo, nada melhor como voltar pro lado bruto da estrada, né? E daqui a pouquinho o nosso Violada continua.
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2: 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Lembre-se de aproveitar a primavera de acordo com seus interesses e paixões pessoais. É uma estação maravilhosa para se reconectar com a natureza e celebrar o renascimento da vida.
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3: 6:42.
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9: 6h46.
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14: Alô, alô, turma do campo e da cidade. Chegamos com mais uma edição do Agronejo, o programa que te deixa por dentro de tudo que rola no universo agro. Que satisfação ter você na nossa sintonia, viu?
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14: E para começar essa primeira parte do nosso programa, a gente já traz informação fresquinha do setor. É notícia que movimenta o agronegócio e a sua vida.
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14: Olha só que interessante essa notícia que vem direto do mercado de azeites. Você sabia que os azeites brasileiros estão fazendo bonito lá fora? É isso mesmo. Eles vêm acumulando prêmios internacionais, mostrando a qualidade da nossa produção. Em concursos internacionais de azeite, os rótulos brasileiros têm aparecido com frequência entre os premiados. E o destaque é que em 2026 foram 101 medalhas.
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14: Fique ligado, porque no Agronejo a informação não para. Por enquanto, a gente encerra essa primeira parte por aqui. Até daqui a pouco.
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16: Agora vem aquela história que é de doer, viu, gente? Quarto vizinho, peão carreiro praense, inclusive aparece como título do álbum da dupla, viu? E a história é aquela que o sertanejo sabe contar como ninguém, viu? O homem tá hospedado num hotel e descobre que no quarto do lado tá a mulher que ele ama nos braços de outro.

0: Durval e Davi com Fora de Moda. E se tem uma coisa que não fica fora de moda, é uma boa música sertaneja, viu? Daqui a pouquinho a nossa sexta continua, porque tem muita moda ainda pra gente curtir.
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2: 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Aproveite a energia renovada da primavera para fazer uma limpeza profunda em sua casa e vida. Lembre-se de aproveitar a primavera de acordo com seus interesses e paixões pessoais. É uma estação maravilhosa para se reconectar com a natureza e celebrar o renascimento da vida.
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1: 7:10.
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8: É com uma iniciativa super interessante que a gente segue aqui no Agronejo, falando de inovação e tradição no campo.
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8: Lá no coração do Cerrado Mineiro, uma fazenda de café está mostrando um caminho diferente. Um sistema que eles chamam de organismo vivo.
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8: É isso mesmo. Um jeito de trabalhar que integra de verdade o solo, as plantas, os animais e, claro, as pessoas envolvidas. Essa é a história de Pedro Hoffig, que está mantendo viva uma tradição que começou lá nos anos 60, com o bisavô dele. O bisavô já era produtor rural, e agora, Pedro, com essa visão moderna e sustentável, continua o legado. É uma forma de cultivar café pensando no ecossistema completo, onde cada elemento tem seu papel e contribui para um ciclo saudável e produtivo, valorizando a história e olhando para o futuro.
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8: Ficamos por aqui com essa parte especial do Agronejo. A gente volta já.
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9: Agora a gente vai de uma música mais recente, com aquele jeitão do João Carreiro que a gente conhece logo de cara. Revólver na Mão de Macaco foi lançado em novembro de 2025.

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0: Guilherme Santiago com franguinho na panela, gente, que delícia, né? Parece que eu tô ouvindo até o barulhinho da panela no fogão. Guilherme Santiago com franguinho na panela, moda boa que traz aquele sabor da roça, né? Que a música sertaneja conhece.
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2: 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Lembre-se de aproveitar a primavera de acordo com seus interesses e paixões pessoais. É uma estação maravilhosa para se reconectar com a natureza e celebrar o renascimento da vida.
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3: 7:28.
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7: E a gente segue por aqui, com mais informações quentinhas do nosso agronegócio. É o Agronejo trazendo o que importa para você. Produtor rural, empresário do campo ou quem simplesmente se interessa por esse setor que move o nosso país.
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7: Olha só essa notícia que chegou por aqui mostrando a força do setor. A demanda pelo segmento de fertilizantes no programa Brasil Soberano 3 teve um crescimento impressionante, gente. Nada menos que 190%.
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7: Isso reflete o movimento das empresas do setor. Desde julho até o comecinho de outubro, essas companhias já protocolaram pedidos de financiamento que somam a bagatela de 2,9 bilhões de reais, tudo dentro do Brasil Soberano 3. É muito dinheiro investido. Sinal de que o setor está a todo vapor, buscando inovações e garantindo a produtividade nas lavouras. Um número que mostra a confiança e a expansão da nossa agricultura. Sempre de olho no futuro e na sustentabilidade.
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7: E a gente chega ao fim desta parte do nosso programa. Mas não se preocupe, o Agronejo continua logo mais, com muito mais informação e o melhor do agronegócio para você. Fique com a gente.
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8: Vamos viajar agora com Tentei Te Esquecer. Música de Ana Castela e Mato Grosso Matias, O Encontro de Gerações. Essa música é de julho de 2024.

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2: Conheço um velho ditado que é do tempo dos Agais. Diz que um pai trata 10 filhos não trata um pai. Sentindo o peso dos anos sem poder mais trabalhar, o velho peão estradeiro com seu filho foi morar. O rapaz era casado e a mulher deu de implicar. 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

0: Marcelo Aguiar com Duas Vidas em Minha Vida, porque às vezes uma pessoa passa pela nossa vida e deixa lembrança suficiente para ocupar duas. Mais uma sequência chegando ao fim, daqui a pouquinho tem mais Violada.
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2: 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É uma estação maravilhosa para se reconectar com a natureza e celebrar o renascimento da vida.
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3: 7:47.
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6: Chegamos agora com uma informação importante que mexe com o campo brasileiro, gente.
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6: Um dado que acendeu um alerta lá no agronegócio. Estamos falando dos desembolsos do crédito rural.
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6: O primeiro trimestre do Plano Safra 2026-27, por exemplo, trouxe uma notícia que precisa da nossa atenção. A gente viu uma queda, uma retração de quase 30% no desembolso de crédito rural. E isso é referente às linhas mais tradicionais. É um número significativo, que mostra um freio aí nos investimentos, né? Essa redução no acesso ao crédito pode impactar diretamente o planejamento dos produtores, a compra de insumos, a expansão de lavouras e até a renovação de equipamentos. É um cenário que merece o acompanhamento de perto de todos nós, que fazemos parte do setor. Ficar de olho nessas movimentações é fundamental para entender os desafios e buscar as melhores estratégias para o futuro da nossa produção.
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6: E a gente segue por aqui, trazendo todos os detalhes, sempre com a informação que importa para você, produtor, para você que vive e respira o agronegócio. Daqui a pouco tem mais novidades e análises aqui no Agronejo, na sua companhia.
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0: E agora vamos buscar no fundo do baú música que combina demais com a essência do nosso Violada. Saudade de Ouro Preto, com Nestor da Viola, música de 2002. Bora? Bora?

0: Siriema, com Os Homens Não Devem Chorar. Linda essa música, hein? Daqui a pouquinho eu já volto, já trazendo mais saudade. E quem sabe não escapa mais uma lágrima aí, hein?
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4: 8 e 3.
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1: E a gente chega com a notícia que movimentou o setor.
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1: O Tribunal do Conselho Administrativo de Defesa Econômica, o CAD, rejeitou o embargo de declaração da AproSoja MT.
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1: Essa decisão, pessoal, mantém a extinção do processo sobre a moratória da soja. É um desdobramento importante, mostrando que o CAD segue firme na sua posição anterior, um assunto que vinha sendo acompanhado de perto por muitos produtores e entidades do agronegócio. A AproSoja MT buscava reverter essa situação, mas o Tribunal do CAD confirmou a sua decisão, mantendo o processo sobre a moratória da soja como extinto. Acompanhamos tudo de perto para você, com informação clara e direta, como você merece.
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1: Muito obrigado pela sua companhia, pela sua audiência e a gente se encontra na próxima. Um grande abraço e até lá.
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2: E para abrir nossa última sequência, vamos em 2006 com o dia de formatura, Nalva Guiar, composição do Moacir Franco.

0: Zé Henrique e Gabriel com Empreitada Perigosa pra gente finalizar mais um Violada Sertaneja. Obrigado, gente. Tanta coisa boa passou por aqui e o nosso fim de semana tá chegando, hein? E começa a Semana da Ciência e Tecnologia e no domingo a gente tem o Dia do Deficiente Físico. E segunda-feira a gente tá de volta, se Deus quiser, com mais violada, com mais história e aquela saudade boa que fica quando a música termina, né? Eu sou o De Luca, um grande abraço, ótima sexta-feira, excelente final de semana. Fiquem com Deus e até a próxima. Valeu.
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13: 8h23.
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22: Sonhe. Seja otimista. Procure subir. E espere sempre que o melhor lhe aconteça. Embora as aparências sejam contrárias, confie em Deus, que está dentro de você. Porque nele existe a solução de todos os seus problemas. Olhe para o lado certo da vida, para a felicidade e o progresso, e não detenha jamais sua subida. Seja otimista e há de vencer.
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0: Bom, bom dia, um novo dia está começando, um novo programa está se instalando aí no seu rádio, abraçando calorosamente você. É o Canal Aberto chegando, hoje é sexta-feira, grade diferente, e nós estamos plugados na sua companhia. É novamente um recomeço, né? Mais um dia que a gente passa juntos aqui no 106.9. Então, qual é a palavra para hoje? Olha, o bom lutador não desiste da batalha, mas ganha fôlego, cria ânimo e retorna para a guerra. Então não desista de lutar por seus sonhos, porque ao cansado ele dá forças, ao abatido ele dá ânimo e ao triste ele dá alegria para viver. Declare todos os dias que você é mais que vencedor, meu amigo. E não deixe passar as oportunidades aí, hein? Elas são como ondas de rádio. Se você não sintonizar, nada vai acontecer. E aproveite o dia de hoje, que é sexta-feira, que é final de semana, e plante amor e paz e colha paz e amor. Não fique chorando pelo que você perdeu. Lembre-se, você está vivo e a batalha não terminou. Viva o dia de hoje. O de ontem já é passado, o amanhã é futuro, não chegou ainda. A esperança termina quando você para de sonhar. Então continue sonhando e vivendo o dia de hoje, meu amigo, minha amiga. É sexta-feira, 9 de outubro, 17 graus e a temperatura, tempo instável no sudoeste do Paraná. 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E trabalham conosco, a nossa equipe está atenta, está trabalhando, né, desde cedo para esse programa entrar no ar. Os companheiros Marlon Machado na produção sonora musical, na programação, Claudemir e o Mauro Conte nas reportagens, o Albarino nos efeitos de estúdio, a Catiele nossa arrumadeira, e os locutores comerciais, o Celso Alíndia, Liz Oliveira, o Flávio e também o Lucas, todos trabalhando com amor e entregando o nosso melhor para você no dia de hoje. 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
0: O tempo é encoberto com chuva leve, temperatura 17 graus. Choveu até às 7 horas da manhã de hoje, 28 milímetros no centro da cidade. Agora a gente vai conferir com o Peter Scheuer a previsão do tempo para o final de semana e para o início da próxima. O Peter que está lá no oeste de Santa Catarina, entre os municípios de Guatambu e Chapecó. Alô, Peter, bom dia para você.
4: Bom dia. Um sistema de baixa pressão alimentado pelo fluxo de ventos quentes e úmidos oriundos da região da Bacia da Amazônia acaba fortalecendo inúmeras e múltiplas instabilidades. Portanto, é uma sexta e um fim de semana com tempo instável. Tem previsão de chuva, não dá para descartar alguns temporais, algumas tempestades severas, chuva forte, trovoada, granizo e vendavais, mas não ruim o tempo todo, não ruim 24 horas por dia. Vai intercalar com boas melhorias, o sol até pode aparecer em alguns momentos dessa sexta e fim de semana, mas começa a fechar o tempo, começa a ter instabilidade, se arma um temporal, uma tempestade, ali a pouco abre o sol, abre aquele tempo mais estável. Então, assim, é bastante variado, tá? Então, tem um outro dia que já amanhece com chuva, outro dia com algum temporal, dali a pouco amanhece com céu aberto. Então, é um pouco de tudo mesmo que a gente vai ter ao longo dessa sexta e fim de semana, incluindo a próxima semana, tá, gente? A semana toda aí tem previsão de chuva. Essas tempestades, esses temporais ativos e organizados vão acontecer também durante a semana que vem. Então, tem que ficar bastante atento, justamente aí com locais aí que costumam sofrer mais com excesso de chuva, como por exemplo, encostas, baixadas e vales, essas áreas ribeirinhas, muita atenção aí com os rios, porque tem rio aí que pode sair da calha. Então, e o rio que atua aqui na região já está com nível crítico, né? Então tem que ficar bastante atento, porque qualquer chuva que aconteça aí já é dois segundo aí para sair fora da casa e ter uma enchente. Então, muita atenção, tá certo? Logicamente que é aquela história, né? Rios de grande porte é enchente grande. Rios de pequeno porte é enchente pequena. Médio é enchente média, assim vai. Tá certo? Lembrando que os próximos dias, os acumulados eles vão cada vez mais sendo mais representativos. Então, acredito que semana que vem os acumulados eles são mais intensos. E algum vendaval, algum granizo mais intenso, como esse que a gente vem tendo aí registrado, não dá para descartar. Peter Scheuer, meteorologista, com a previsão do tempo.
0: Valeu, Peter. 8h34. 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Agora, 8 horas 34 minutos. Intervalo comercial e depois dele tem Campo e Lavoura aqui na Progresso FM.
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2: Oito e trinta e cinco.
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13: Olá, bom dia. Estamos começando, abrindo mais uma edição do nosso Campo e Lavoura. O jornalismo do agro no seu rádio mais uma vez. Manhã de instabilidade, 8 horas e 44 minutos, 17 graus é a temperatura no centro da cidade. Até às 7 horas da manhã, nosso pluviômetro já mediu com a chuva de ontem 28 milímetros aqui no centro da cidade. Com a mesa de áudio do Claudemir, nós vamos por esta edição de hoje do nosso Campo e Lavoura, num oferecimento de Siveiro Cereais Transportes e Insumos e Cooperativa Sicredi.
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5: Progresso. Estamos acompanhando você com as notícias do agro nesta manhã de sexta-feira. Hoje é 9 de outubro de 2026, com chuva. E aqui nos estúdios da Progresso, o engenheiro agrônomo Tiago Galina, que é o presidente do Sindicato Rural do município de Clevelândia. Tiago, bom dia, tudo certo?
6: Bom dia, Mauro, bom dia aos ouvintes, aos nossos produtores rurais. Começando a sexta-feira molhada, né, Mauro?
5: É, verdade. Bom, a chuva vai se prolongar para a semana toda que vem, segundo as informações que nós tivemos do Peter Scheuer, que há pouco conversou conosco na nossa programação aqui na Progresso FM. Isso preocupa o campo no momento em que, eu não sei se já atingimos aí a plenitude da plantação de soja, ou ainda falta a semente ainda ser colocada no solo em alguns pontos aí, Tiago?
6: Mauro, tem bastante áreas a serem implantadas ainda, não acredito que nem 50% da área foi plantada, e alguns produtores até que tinham pensado e planejado alguma área plantar um pouco mais cedo para fazer a segunda safra, eu acho que não foi possível. Então, provavelmente as áreas de safrinha aí, quem sabe, possam diminuir no próximo ano. Eu acredito que quando é excesso de chuva, preocupa, né, Mauro? Não tem como a gente não se preocupar, até porque as previsões mostram ainda maiores volumes, né? Então, outro problema também é a falta de luminosidade. A gente percebe que as plantas não desenvolvem muito, né? O problema operacional também, que os produtores não conseguem fazer os manejos fitossanitários nas áreas, seja ela milho ou seja soja. Então, o produtor de trigo também muito preocupado, que está se aproximando a época de colheita, né? E as janelas aí com tempo favorável não estão aparecendo. Então, é uma situação um pouco preocupante, sim, Mauro. A gente não pode negar isso. Então, a gente só tem que tentar fazer o que consegue, né, nos períodos de abertura de tempo bom. E esperar, porque o homem lá de cima é que manda, né, Mauro?
5: Verdade. Ô, Tiago, mas teve algumas áreas de trigo que já foram colhidas, né? Até o Ari falava no programa da semana passada que ele mesmo já estava colhendo as áreas plantadas, e teve outros produtores que já colheram, enquanto outros aguardam o momento certo para retirar o produto da lavoura, né?
6: Mauro, tem a maior... Como a área de trigo foi muito reduzida na nossa região, né? Eu acredito que nos últimos anos é a menor área plantada, até porque o produtor ficou com medo, né, de fazer investimento nessa cultura. Então, alguns programas atrás a gente comentou sobre isso, mas é muita chuva na cultura do milho, é problema, né? Porque é uma cultura suscetível a doenças quando acontece, quando tem bastante umidade. Então, aqueles produtores que já conseguiram colher, a gente até ouviu comentar que produtividades não muito boas e qualidade reduzida, né?
5: Umidade excessiva, né?
6: Então, esses dias que deu uma janela de 2-3 dias de tempo bom, o produtor colheu, mas colheu com umidade 25, 27, umidade, né?
5: Uhum.
6: Então, umidade elevada faz também com que o produto seja de baixa qualidade. Então, aí, além do produto não ter uma rentabilidade muito boa, a qualidade do produto baixa, isso diminui ou, às vezes, pode dar até prejuízo ao produtor.
5: Então tem que ficar atento, né, Tiago, àquilo que acontece nas lavouras mesmo com essa situação. Hoje a gente tem assim um amanhecer mais cedo, né? O sol está nascendo aí 6 horas da manhã, aproximadamente, está anoitecendo mais tarde, mas o sol não está presente, não está com aquela firmeza de um dia ensolarado para fazer com que a planta se desenvolva, né?
6: Quando fala um clima, né, nublado e muito úmido, o que a planta precisa, além de água, é energia solar, né? Então, energia solar é o que desenvolve a cultura, as plantas. Então, num clima mais nublado, chuvoso, pouca luminosidade, o reflexo no campo a gente dia a dia percebe, né? As plantas não crescem direito, desenvolvimento retardado, na verdade. Então, isso faz com que a gente tenha um atraso aí no desenvolvimento dessas culturas. Como o ano passado também aconteceu em períodos mais frios e também teve muito tempo nublado, as culturas atrasaram seu ciclo, né? Então, a gente imagina que esse ano, novamente, as culturas vão se prolongar. Então, talvez o produtor plantou lá depois do vazio sanitário, do término do vazio sanitário, aí pensando em colher soja para o dia 20 de janeiro, 15 de janeiro. Então, acho que vai se prolongar essas colheitas até esse ciclo da cultura devido a essa instabilidade climática de muita chuva e tempo nublado.
5: Ô, Thiago, o que a gente pode informar a respeito de feijão? Em muitas regiões do estado do Paraná já se planta feijão. E eu estou falando aqui no nosso sudoeste, ou aqui em Clevelândia, assim, o produtor está plantando feijão concomitantemente com a soja ou já plantou feijão?
6: Mauro, eu digo que o feijão vai ser a menor área plantada dos últimos 10 anos, falando na safra normal, que seria a safra do plantio das águas, que a gente fala, né?
5: Sim.
6: Então, acredito que vai ser a menor área dos últimos 10 anos, né? Claro, isso é reflexo da situação de previsões, né, climáticas e muita umidade. O feijão é uma cultura mais sensível, mais delicada, então sistema radicular menos agressivo, talvez bastante umidade, ele vai sentir muito mais do que uma cultura da soja, que é uma cultura mais desenvolvida e um ciclo um pouco mais longo. Então, algumas áreas o produtor plantou, mas muito poucas áreas. O produtor esperou, na verdade, entrar em outubro, só que a partir de outubro praticamente não deu uma janela ideal para plantio. Eu tenho um exemplo, eu tenho uma área para plantar de feijão, comecei a plantar ontem, mas não terminei. Então fica esse problema na área. Planta uma parte, outra parte não planta, daí uma parte germina, outra não germina ainda, porque vai ser plantado mais tarde. Então é um problema muito, muito sério operacionalmente, como é que você vai fazer o manejo dessa área, né? Então tem muitos produtores que queriam plantar feijão, mas o clima não está sendo favorável. Então o produtor acabou desistindo. E aqueles que estavam planejados com a cultura ainda, eu acredito que muito pouco produtor deve ter plantado. Eu conversava com um colega ontem da região mais do oeste, do Paraná, até no grupo nosso da FAEP, acabou comentando e pedindo a respeito do sudoeste e sul do estado, como é que estava a época os períodos de plantio, se o produtor tinha feito já. Então, foi comentado isso que eu estou falando. O produtor, aquelas áreas que o produtor programou, ainda não plantou, não conseguiu entrar nas áreas. E também ele fala que a área de feijão lá é muito, muito pequena. Então, isso vai ser reflexo, provavelmente, dos preços elevados, né? Os preços já estão bons.
5: Sim.
6: Então, os preços de feijão aí, provavelmente, será mais alto ainda devido a essa falta de oferta, principalmente nos meses de dezembro e janeiro aí, vão ter baixa oferta de produto.
5: E esse assunto plantio do feijão foi motivo para uma manifestação de parte do DERAL, que emite semanalmente um boletim a respeito da agricultura paranaense. E o boletim de ontem, da quinta-feira, do DERAL, fala do feijão, destacando que o plantio da primeira safra passou da metade da área projetada, está em 52%. Mas o Gustavo Vaz, que é um repórter, que nós vamos chamar agora, ele vai trazer informações importantes a respeito desse boletim do DERAL que foi divulgado ontem e fala inclusive do abate de frangos que o Paraná lidera e a soja avançando acima da média. São os destaques deste boletim do DERAL que foi divulgado ontem e que o Gustavo Weiss traz agora. Adiante, Gustavo.
4: O DERAL, Departamento de Economia Rural da Secretaria da Agricultura e do Abastecimento do Paraná, divulgou nesta quinta-feira o Boletim Conjuntural Semanal com dados atualizados sobre o desempenho de diferentes cadeias do agronegócio paranaense. O destaque é a avicultura. Segundo a pesquisa trimestral do abate de animais do IBGE, o Paraná abateu 1 bilhão de aves no primeiro semestre, uma alta de 4,9% sobre o mesmo período de 2025. Marcelo Garrido, diretor do DERAL, frisou os bons resultados da pecuária.
7: Na pecuária, o boi gordo está em alta. A valorização da arroba é impulsionada pela menor oferta de animais de confinamento e pelo otimismo com as exportações para a China. E, para finalizar, um semestre histórico para a proteína animal. O IBGE confirmou recordes no primeiro semestre de 2026, com forte crescimento na produção de suínos e a liderança absoluta do Paraná no abate nacional de frangos.
4: O estado responde por 35% de todos os abates na avicultura do país, mais de 2,5 vezes a participação de Santa Catarina, que aparece na segunda posição. No segundo trimestre, o abate atingiu 1 bilhão e 690 milhões de cabeças, volume 2,8% superior ao do segundo trimestre de 2025. Esse desempenho garantiu um recorde histórico para o período, impulsionado sobretudo pelos resultados de junho. Com 568 milhões de cabeças abatidas, o sexto mês obteve o maior registro da série, ficando 8% acima do apurado em junho do ano anterior. Na produção de carne, o resultado foi ainda mais expressivo, com 2 milhões e 600 mil toneladas de janeiro a junho, crescimento de 8,4% sobre o ano anterior. Com isso, o estado concentra 36% de toda a carne de frango produzida no Brasil. No segundo trimestre, o Paraná foi o estado que mais contribuiu para o recorde nacional de abates. O acréscimo de 31 milhões e 200 mil cabeças representou cerca de 2/3 de toda a alta nacional no período. Junho de 2026 teve o maior número de abates da série histórica nacional, com 568 milhões e 500 mil cabeças, 8,2% acima de junho de 2025. Com um ritmo dentro do esperado e ligeiramente acima da média das últimas safras, Marcelo Garrido explica que a umidade é o que favorece o bom andamento da soja no campo atualmente.
7: O plantio da soja da safra 2026-27 chegou a 36% da área, favorecido pela boa umidade. Já a primeira safra de feijão passou da metade da área prevista, mas segue em ritmo mais lento e com espaço reduzido, mesmo com a recente alta nos preços ao produtor.
4: As lavouras de feijão apresentam um desenvolvimento inicial satisfatório e a colheita das mais precoces deve começar já em dezembro. A área prevista é de 88.300 hectares, 14% menor do que na safra passada. O boletim completo do DERAL pode ser encontrado no site agricultura.pr.gov.br. Repórter Gustavo Vaz.
5: Obrigado, Gustavo, pelas informações. E aí, Tiago, ouvindo essas informações do boletim do DERAL aí, plantio da soja no estado estimado em 36%. Está atrasado mesmo, né?
6: Está atrasado, Mauro. Eu acho que a região que antecipou um pouco o plantio foi a região oeste, né? Cascavel, Toledo, até lá termina o vazio, se não me engano, dia 1º, dia 2 de setembro, os produtores já começaram o plantio um pouco mais cedo. Mas nas outras regiões, praticamente depois de outubro, que o tempo não colaborou muito para o avanço dos plantios, o produtor não tem o que fazer, né, mano? Não tem como fazer um plantio numa situação de muita umidade. Então, aí é mostrando que além do sudoeste, sul, tem a região dos Campos Gerais também, que está bem atrasada, algumas regiões, municípios que nem começaram o plantio ainda. Então, isso é reflexo do clima, né? Clima muito úmido, isso às vezes preocupa, mas vamos torcer para que nos próximos períodos aí, quem sabe após essa próxima semana, que ainda tem previsão, diminuir um pouco o volume, de abertura de tempo bom, para o produtor continuar os plantios.
5: Ô, Tiago, mas já no setor carne lideramos o abate, né? É, o estado tendo destaque novamente, né?
6: É, o frango sendo uma produção muito interessante, e o estado do Paraná sendo muito representativo no setor. E isso é muito importante, Mauro, porque quando a gente agrega valor em cima do produto, eu acho que isso traz muito retorno para o produtor, para a agricultura paranaense e para o país, né? É, transformar soja e milho em ração e depois transformar em carne, então agrega valor e isso traz muito retorno financeiro para as propriedades rurais, para os nossos produtores, né? Para o sistema produtivo. Então, a carne aí representando muito para o estado do Paraná, novamente números expressivos aí da produção do frango, né? Então, isso faz com que nosso estado seja cada vez mais importante no setor e comprovando aí as, né, as notícias e os números que o Paraná é o mercado, o supermercado do Brasil, porque não do mundo, né?
5: Verdade. 9:02 agora, pelo horário de Brasília, 18 graus é a temperatura. É, o tempo é instável em Clevelândia e no sudoeste do Paraná. 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
6: A hora certa da Progresso, 9:04, horário de Brasília, manhã de sexta-feira, 9 de outubro de 2026. Campo e Lavoura, no seu rádio. E os preços, Thiago, deram uma caidinha essa semana, né? É de 140 ou mais na semana passada. Aliás, há duas semanas atrás, essa semana começou até com o valor acima de 140, mas caiu abaixo dos 140, né? Durante esta semana. E, para ser mais preciso, né? No dia de ontem, no fechamento de ontem, ou preços da manhã, eu não sei dizer exatamente, mas ficamos aí com R$138. A saca, nos preços divulgados lá pelo Sindicato Rural, para a soja, R$58 para o milho e R$80 para o trigo.
7: É, Mauro, o soja tem uma recuada, principalmente devido ao câmbio, né? Nós tínhamos preços de soja faz R$140, R$141, né? Até R$142. E após as eleições, o mercado do câmbio aí,
6: sim,
7: valorização da bolsa, teve uma redução do dólar na faixa de R$5, até abaixo disso, R$4,99.
6: Ontem foi R$5,02, né?
7: Então, a cotação. Essa variação aí fez com que o soja desse uma recuada, né? Nós temos hoje 6, 7 pontos de alta, eu acho. Então, está sendo aguardado o relatório do USDA hoje, Mauro, que existe a perspectiva aí de uma redução de estoques de milho, principalmente, né? Você fala até numa redução no soja também, aí questionado os números do último relatório, devido às produtividades não sendo valores muito contingentes com aquilo que está acontecendo no mercado realmente, né? Então, a gente vê muitos dados aí de produção de 35, 40, 40 sacos por hectare, e o mercado entendeu que as expectativas dos Estados Unidos eram na faixa de 118,8 milhões de toneladas, aí esse próximo relatório pode vir até menos que isso. Então, o soja, aí uma variação, principalmente por causa de câmbio. Milho deu uma desvalorizada essa última semana, perdeu 4 até 5 reais, isso no mercado também desvalorizou também por causa de câmbio, mas tem outros fatores também. Mas o milho ainda, as expectativas são boas, Mauro. Você fala aí numa redução de estoque mundial na faixa de 6%, isso é representativo, né? Isso provavelmente preços futuros aí pode ser que melhorem, né? A gente vai torcer para melhorar, porque essa relação de 2 para 1 na soja seria um valor interessante de milho, então teria que estar na faixa de R$70 hoje. Se nós pegar, arredondar o preço do soja por 140, o milho deveria estar na faixa de R$70. Não é o que está acontecendo. Hoje está abaixo de 60, né? São preços baixos, até custo elevado de produção, né? Então, isso faz com que até diminua um pouco o estímulo do produtor para fazer a segunda safra de milho, né? Talvez ocupe aí um pouco de espaço de milho safrinha ou feijão. Porque quando você fala em preço, o produtor sempre vai fazer a conta, né? Não, o que pode dar mais rentabilidade para mim? Então, talvez alguns produtores parem e pensem melhor a respeito dessa mudança de segunda safra e talvez fazer milho, feijão. Isso vai depender muito da valorização dos produtos. Então, vamos ver nos próximos meses aí como é que vai acontecer esses preços.
6: Você falava da bolsa, né? E os preços da soja começam essa sexta-feira, segundo as informações que a gente tem da Bolsa de Chicago, em tempo real, em um pregão que deverá ser marcado pela cautela e pelo posicionamento dos traders antes dos novos números do USDA, que você comentava também, subir um pouco mais de 4 pontos nos principais contratos. E o movimento positivo acontece depois de uma sessão de pressão na véspera. Na quinta, a soja trabalhou sob o peso das dúvidas sobre a demanda chinesa e da proximidade do relatório do USDA. O mercado chega ao boletim ainda tentando equilibrar a perspectiva de uma grande safra norte-americana com a necessidade de uma demanda consistente para absorver a oferta. E há manchetes também importantes dizendo que a Argentina, Thiago, projeta alta de 4% na produção de soja e safra recorde de girassol. Como é que você vê essas informações dessa sexta-feira na Bolsa?

0: Mauro, eu acredito também que às vezes não é comentado, mas além da demanda chinesa, que com certeza sempre, né, acontece e ela é crescente, a preocupação do clima, ela é existente, né? O mercado às vezes numa semana não dá essa notícia, mas na outra semana acontece baixa do produto, às vezes fala, não, saiu novas notícias que o clima será úmido, é o ninho mais intenso. Então, com certeza existe reflexo no preço também e na valorização do produto quando existem, né, quantidade, a questão de clima, que é determinante hoje, né, nos países que produzem soja e alimentos, o clima é determinante. Então, claro, vai ter umidade, mas às vezes quando a umidade é excessiva, com certeza terá um reflexo, né? Então, aí tendo efeito, além de essa preocupação de demanda, né, a questão política também, que interfere em câmbio, né, são fatores importantes aí que fazem com que essa variação de preço aconteça. Então, aí como eu falei, a demanda sempre é crescente, isso vai continuar acontecendo. Então, vamos torcer para que a safra seja dentro da normalidade e que os períodos de chuva aconteçam, mas não em exagero, porque, né, se acontece demais, isso prejudica, acaba prejudicando as lavouras e a produção do Estado e também do país.
1: A gente observa, Thiago, essa volatilidade nos preços, né? Acontece um fato, você mesmo mencionou agora, e os preços reagem, ou para cima ou para baixo, né? Essa gangorra aí. Qual é a informação que você tem com relação ainda ao restante desse ano, porque praticamente nós estamos na metade de outubro e fica restando aí 60, 70 dias para o final do ano. Os preços se mantêm aí próximos dos 140? Qual é a informação que você tem do mercado, das cooperativas, dos cerealistas, se é que eles arriscam alguma informação nesse sentido?
0: Os estudiosos de mercado, Mauro, também não imaginavam também que o preço da soja poderia chegar a R$140 agora, né? Então, essas pessoas que estão sempre informadas, buscando informações mais detalhadas sobre condições do mercado e perspectivas de preço, às vezes também não acertam, né? O mercado são detalhes, né, que às vezes fogem do alcance dos estudiosos, e também o produto, ainda mais, fica mais longe ainda as informações do produtor, né, que se dedica a sua maior parte do tempo na lida do campo, né? Então, mas pelo que tá mostrando, a questão de preocupação de clima, demanda chinesa crescente, eu acredito que esses preços provavelmente serão nessa faixa até o final de ano. Até porque contratos futuros na faixa R$140, R$145 mostra uma direção dos preços do produto, né? Talvez se tivesse perspectivas de valores muito baixos aí do produto, esses contratos talvez não seriam acessíveis ao produtor. Então, talvez isso mostre aí uma tendência de preços nesse patamar das faixas R$140, né? E de milho, eu acredito em preços melhores, né, ainda mais depois de relatórios e perspectivas de menor produção dos Estados Unidos e estoques mundiais reduzidos. Aí pode ser que esses preços, né, melhorem, até porque se intensifica agora a partir de outubro, novembro, as exportações de milho. Isso faz com que ocorra uma diminuição de oferta dentro do Brasil. Então, as empresas precisam desse produto, né? E isso faz com que talvez valorize um pouco o preço. E o trigo é um produto que eu acredito que deva ser um dos maiores problemas, né, de oferta e qualidade do produto. Talvez uma valorização até um pouco maior. E talvez com essa valorização também do trigo, pode ser que o milho também se eleve, né? Porque eles praticamente não andam junto, mas quando acontecem notícias muito relativas e eu digo assim que façam que o mercado tenha reações altistas ou de baixa de trigo, geralmente o milho também sofre uma certa influência. Então aí mostra aí talvez uma tendência de preços aí muito influenciada por essa questão de clima.
1: Muito bem, são 9 horas e 14 minutos, estamos apresentando Campo e Lavoura aqui pela

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5: Hora da Progresso, hora do nosso Campo e Lavoura, 9:16, horário de Brasília. E esse é o nosso espaço para homenagearmos o quadro associativo do Sindicato Rural de Clevelândia nesta manhã de sexta-feira. Não somente os aniversariantes do mês, mas os integrantes do quadro associativo todo do Sindicato Rural. Trocam de idade neste mês de outubro. É o associado Francisco de Jesus Ribeiro Pacheco, aniversariou no dia 7, ontem o ex-prefeito Ademir José Geller, e no dia 27 estará de aniversário a associada Márcia Camilotti. E tem esposas de associados que também aniversariam neste mês de outubro. No dia 7 esteve de aniversário Noeli Terezinha Cancian, esposa do associado Ademir José Cancian. No dia 23, Manuela Pacheco, esposa de José Caetano Pacheco. E no dia 27, aniversaria Cleonice Machado Bugoni, esposa do associado Itacir Antônio Bugoni. A todos os aniversariantes do mês e aos associados do sindicato, parabéns, felicidades, muitos e muitos anos de vida.

E para homenagear os aniversariantes, né, que nós mencionamos aqui, o quadro social, e para todos os ouvintes da Progresso que também estão trocando de idade hoje ou nesse final de semana, os Monarcas cantam Essência Galponeira.

0: 9:22, pelo horário de Brasília, 18 graus e a temperatura, tempo instável. Programa Campo e Lavoura no seu rádio, nesta manhã de sexta-feira. Tiago, alguma preocupação com a brucelose? O que que nós vamos ter? Porque essa é uma doença que pega mesmo e se não cuidar pode trazer muitos transtornos aos rebanhos. Qual é a informação que você tem?
1: Exatamente, Mauro. Então aí o município, né, fazendo a campanha de vacinação contra a brucelose bovina, e a campanha começou dia 5/10 e vai até 30/10. Então existem no município alguns pontos de inscrição, né? Secretaria da Agricultura, o Sindicato Rural, a Camisque Palmital, a Agropecuária Campo Nativo, a Agropecuária São Chico e a Agropecuária São Genaro. Então, são os pontos de inscrição. Então, o produtor vai dar o seu nome, o número de animais, a localização, né? Que a partir do momento desses que foram levantados esses nomes, as quantidades de animais, os profissionais, né, irão fazer essa vacinação. Então, você que não fez ainda, então se dirija a algum desses pontos de inscrição para fazer, dar as informações do seu rebanho para que seja feita a vacinação da brucelose no nosso município.
0: Ô Tiago, a questão de cursos tem seguido em frente, deu uma parada, qual é a informação que você tem?
1: Agora, os nossos cursos, essa semana a gente teve curso no Colégio Agrícola, né? Esteve fazendo Colégio Agrícola, certo. No Sindicato Rural, essa semana teve um curso, né, juntamente em parceria com a empresa Guaretá, né? Então os cursos estão acontecendo, não são cursos mais muito ligados a produtores que são os participantes, né? Então mais sim, relacionado ao colégio e parceiros do nosso sindicato como a empresa Guaretá. E então os cursos estão acontecendo, lembrando, né, os produtores, até esses próximos dias, né, o produtor talvez tenha um pouco de tempo que puder pensar um pouco e ver quais são os cursos que o produtor tem interesse. Nós estaremos fazendo o nosso planejamento agora a partir da última semana de outubro, tá? Sobre a programação dos próximos cursos do próximo semestre. Então, você, produtor, que tem interesse em fazer algum curso relacionado, seja ela na parte operacional, parte de equipamento agrícola, na parte gerencial, né? São mais de 250 cursos. O sindicato está disponível aí para atendê-los. Então você que precisa ou quer que um colaborador faça algum curso, né, precisamos fazer a programação e planejamento para o primeiro semestre de 2027. Então acontecerá aí na última semana de outubro e a gente vai atualizar todos esses dados aí, ver quais são os cursos que a gente poderá fazer e tentar atender o máximo de público nosso aqui no nosso município.
0: Ô Tiago, nas eleições do dia 4 de outubro, nós tivemos um resultado altamente positivo para o agro, porque elegeu um número grande de representantes, tanto para o Parlamento Federal, ou seja, o Congresso Nacional, Câmara dos Deputados e Senado, e para o Parlamento Estadual, a nossa Assembleia Legislativa. Você vê assim como um dos grandes vencedores das eleições do dia 4, o agro?
1: Olha, Mauro, eu muito feliz com as eleições. Eu acho que o agronegócio, né, foi um grande vencedor nessas eleições, porque muitos candidatos que faziam parte e eram defensores do agronegócio permaneceram, seja na Câmara Federal, né, ou na Estadual, e ainda mais parlamentares, pessoas novas, acabaram ingressando, né, na Câmara Federal e também na Estadual. Isso é importante para a nossa classe. Eu acho que isso mostra que o agronegócio é importante para a economia do município, do Estado e do país, né? Então, isso mostra a nossa força, né? Deputados como Pedro Lupion, que fez uma expressiva votação em Clevelândia, em outros municípios, fez mais de 100 mil votos no estado do Paraná, mostrando aí uma liderança, né, política no nosso estado. Quem sabe uma força aí do futuro aí para a nossa agricultura. parlamentares, como deputados como o Sérgio Souza, também do MDB, que foi reeleito, o Tião Medeiros também, que é na mais a região norte do estado, e também novamente reeleito, pessoas que lutam pelo nosso agronegócio, fazem parte da Frente Parlamentar da Agricultura. Então, isso fortalece a nossa classe, buscando cada vez mais defender o nosso produtor. E também, Mauro, eu gostaria de falar sobre esses deputados que foram eleitos, principalmente esses deputados, Pedro, o Sérgio Souza e o Tião Medeiros, né, e além de outros, mas esse aqui, que a gente tem mais conhecimento. Foi feito um trabalho muito, né, muito bom com os sindicatos rurais, com a federação, até eles participavam dos eventos da federação, e os sindicatos rurais divulgaram o nome dessas pessoas que defendem o nosso setor. Eu acho que se a gente não tiver representatividade na política nacional, fica cada vez mais difícil a gente defender os nossos direitos e fazer com que o nosso dia a dia se torne, não vou dizer mais fácil, mas que seja justo, isso que a gente busca, né? Então eu acho que com certeza a gente busca aí, né, no próximo dia 25 as eleições, né, vão ter seu fechamento. E quando se vê um candidato que às vezes não enxerga o agronegócio como um setor importante, a gente fica preocupado. Então a gente precisa buscar lideranças que valorizem o nosso setor. Então eu acredito que a gente vai fechar com chave de ouro essa eleição dia 25, né? E acredito sim que o nosso agronegócio a partir de 2027 vai ser mais valorizado politicamente e vai ser cada vez mais forte.
0: Tiago, muito obrigado pela sua presença aqui. São 9:29 e quero desejar para você, não sei se o tempo vai deixar você trabalhar hoje, né? Mas que você tenha um bom final de semana junto da sua família e até uma próxima oportunidade aqui no programa.
1: Obrigado, Mauro. Um bom final de semana aos nossos ouvintes, a você, Mauro. Vamos torcer, né, Mauro, que a gente consiga trabalhar. Eu digo assim, quando o sol começa a abrir, o produtor começa a ligar o trator no balcão para ver se consegue trabalhar mais tarde. Mas a gente vai depender do clima e o homem lá de cima faz o que ele pode, e a gente da nossa parte vai fazer o que pode. Então, um grande abraço a todos.
0: Valeu, um abraço também para os nossos ouvintes que hoje ficaram privados das imagens, né? Nas nossas redes sociais, mas na próxima sexta-feira tudo volta à normalidade. Um abraço grande para quem ficou no 106.9 ou na nossa rádio online no mundo. Que eu e todos tenham um excelente e abençoado final de semana. 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
1: Bora conferir a notícia, bora informar você. Números de loteria, os números da sorte. E esses números chegam agora direto da redação. E é com você aí, Claudemir, bom dia.
18: Bom dia, Mauro, amigos ligados a Progresso. Vamos lá com os números de loteria. Você apostou, agora confere com a gente aqui, né? Não só as dezenas sorteadas, mas também, né? Número de ganhadores, rateio para cada cartão premiado. Tudo isso por aqui. Bom, tivemos ontem a Mega Sena. Loto Fácil também aqui, né? E o Time Mania. A Mega Sena foi o concurso 3068, que teve as dezenas 07, 10, 39, 40, 43, 57. 07, 10, 39, 40, 43, 57. Ninguém acertou a Mega, acumulou então 112 milhões pro domingo. Quinas foram 62, mais de 51 mil para cada uma. Quadras, mais de 4 mil cartões, mais de R$ 1.000. De premiação. Agora, Loto Fácil, concurso é o 3.800. 01, 02, 03, 04, 05, 07, 08, 09, 10, 12, 13, 14, 15, 19, 21. 01, 02, 03, 04, 05, 07, 08, 09, 10, 12, 13, 14, 15, 19 e 21. Três cartões premiados com 15 acertos, que é o prêmio principal. Canal Litor foi um. Timon no Maranhão mais um e Osasco São Paulo outro. Cada cartão levando mais de R$1.800.000 de prêmio. Números da Quina, concurso 7.138. 14, 16, 27, 34 e 52. 14, 16, 27, 34 e 52. A Quina ninguém acertou, acumulou 30 milhões para hoje. Quadras foram 100 quadras, mais de 6 mil para cada uma. Ternos, mais de 6 mil cartões, R$96 de Dux, mais de 149 mil Dux, R$4,17 de premiação. E também ontem o time Mania, concurso o 2.452. 39, 40, 60, 62, 64, 68, 72. Tive o coração, confiança do Sergipe. 39, 40, 60, 62, 64, 68, 72. Tive o coração, confiança. 7 acertos, ninguém acertou. Então acumulou 19 milhões para domingo também. 6 acertos, tivemos só 4 cartões, mais de R$39 mil para cada um. São esses os números de loterias para o canal aberto.
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21: Agora, confira a hora e a temperatura no centro da cidade de Clevelândia. Nós temos aí 9h49 pelo horário de Brasília. E a temperatura é de 18,5 graus no centro de Clevelândia. Tempo instável. A Polícia Rodoviária Estadual está mandando seu boletim das últimas 24 horas, identificando que motorista fica ferido após carro sair da pista e bater contra barranco na PR-180. Segundo as informações que vêm no boletim da PRE, um motorista de 26 anos ficou ferido após um acidente de trânsito registrado por volta de 5 horas da manhã desta sexta-feira na PR-180 entre Francisco Beltrão e Marmeleiro. De acordo com a Polícia Rodoviária Estadual, a equipe da 6ª Companhia, com sede em Pato Branco, foi acionada pela concessionária EPR para atender a ocorrência. Conforme informações apuradas no local, o condutor de um Fiat Siena perdeu o controle de direção, saiu da pista e bateu contra o barranco. O acidente provocou danos materiais no veículo e ferimentos no motorista, que foi socorrido e encaminhado à unidade de pronto atendimento UPA de Francisco Beltrão. Após os procedimentos no local, o veículo foi liberado e removido por um guincho. E a Polícia Rodoviária Estadual esteve controlando o trânsito na rodovia. 9h51 pelo seu horário de Brasília.
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21: E vamos às vagas de emprego. Hoje no Cine, à disposição, coordenadora administrativa, vaga para auxiliar de escritório com formação em administração. Casal para trabalhar em fazenda, levar currículo com referências, atendente de sorveteria, açougueiro, ajudante de eletricista, auxiliar de produção e madeireira, montador de chapas de compensado, auxiliar de mecânico diesel, entregador de bebidas, vendedora e nutricionista. São as vagas existentes no Cine. Repetindo, nutricionista, vendedor, entregador de bebidas, auxiliar de mecânica diesel, montador de chapas de compensado, auxiliar de produção e madeireira, ajudante de eletricista, açougueiro, atendente de sorveteria, casal para trabalhar em fazenda, auxiliar de escritório com formação em administração e coordenadora administrativa. Reúna seus documentos e vá até o Cine. 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

0: E agora, 9h54, a gente vai lá pro Bock, hein? 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
0: Igual, William. 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E agora vamos para Curitiba. 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
2: Olá, eu sou o Leonardo Furlan, meteorologista. Este é o boletim Cimepar Informa, com a previsão do tempo para o dia 9 de outubro de 2026 no Paraná. O tempo segue instável ao longo da sexta-feira, com ocorrência de pancadas de chuva e tempestades nas diversas regiões paranaenses. A atuação de mar de baixa pressão e a manutenção de calor e umidade sobre o estado mantém um risco alto para a ocorrência de chuvas acompanhadas de raios, rajadas de vento e queda de granizo. As temperaturas se elevam novamente ao longo do dia, ultrapassando a marca dos 30 graus, em especial nas metades norte e leste. Nas demais regiões, a nebulosidade fica variável. Temperatura mínima está prevista para o centro-sul com 14 graus. As máximas serão registradas no norte pioneiro, com até 33 graus nos termômetros. No site do Cimepar, você encontra a previsão do tempo detalhada para cada município e região nos próximos 15 dias. Acesse www.cimepar.br.
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10 horas, pontualmente, estamos abrindo o quadro da mensagem do dia aqui no programa, que é sempre uma conversa, né, com os nossos ouvintes, uma conversa que de fiada não tem nada, né, nem de conversa mole, mas é sério o papo que a gente leva aqui. E sempre que a gente fala aqui, nesse programa e nesse quadro, ele tem uma ligação muito direta com a Bíblia, o livro mais lido e o livro mais vendido em todo o mundo. E hoje o que nós vamos falar tem referência lá em Apocalipse, no Novo Testamento, Apocalipse verso 9. Apocalipse verso 9. Esse texto aí mostra-se terrível para aqueles que não reconhecem o Mestre como Salvador e, consequentemente, ainda não se arrependeram de seus pecados para, por meio do sacrifício dele, fazer parte do povo escolhido. Essa condição lhes dará a salvação eterna e a proteção para enfrentar os últimos tempos sob cuidado divino, como ocorrerá com aqueles que figurativamente receberam o selo e a marca do dono do mundo em suas testas. João, em visão, percebeu o anúncio que tudo estava preparado para a destruição. Ele destacou que o exército dos executores daqueles que serão castigados no período que antecede o fim é incontável e imbatível. Esse exército, na visão, prevendo o futuro de forma figurada, saiu para matar um terço dos moradores da terra, e assim o fez. As imagens descritas são assustadoras do que e tem levado seus intérpretes, é bom que a gente fale, a conclusões diferentes e até contraditórias. Contudo, mais assustador do que as imagens utilizadas na visão foi a reação dos sobreviventes. Seria normal esperar que todos os remanescentes, poupados da morte, tremendo e arrependidos, buscassem o perdão do Senhor, né? Mas na visão não foi isso que aconteceu, pelo contrário. O texto é muito claro ao dizer que eles continuaram na prática dos pecados que já vinham cometendo. Assim, entre as muitas lições do texto de Apocalipse 9 que falo hoje, percebe-se que aqueles que não se arrependerem antes da proximidade do dia do acerto com o dono do mundo, não terão outra oportunidade, hein? E arcarão com as consequências da dureza dos seus próprios corações. Se ainda é necessário mudar, mude já, confiando na salvação oferecida pelo Mestre, pois quando a sexta trombeta soar, não haverá mais disposição no coração humano para o arrependimento. A hora do arrependimento é agora. Amanhã pode ser tarde demais. Pense nisso, meu amigo. Pense nisso, minha amiga. Mas pense com carinho e pense. Repita com o nosso programa e reflita a respeito. E tenha certeza de que hoje você está melhor do que ontem. E pior do que amanhã, porque amanhã você vai estar muito, muito, muito, muito, muito melhor do que hoje. E ande para frente e olhe para o alto. É de lá que vem a luz que ilumina o meu e o seu caminho de vitórias, vivendo um dia de cada vez, e todos eles na presença do Mestre.

música. É sucesso! Hora de sonorizar a sua manhã de sexta-feira, aqui na Progresso FM, 9 de outubro de 2026, 10:05 da manhã, 19 graus e a temperatura. Tem Marquinhos Gomes, Nova Jerusalém. Depois, O Que Se Planta, uma das grandes vencedoras do Carijo da Canção Gaúcha. Bom dia para você.

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0: O tempo encoberto, sujeito a chuvas nas próximas horas. Não chove agora, mas pode voltar a chover outra vez. A temperatura no centro de Clevelândia, aqui na Coronel Manuel Ferreira Belo, esquina com a Mestrinho, onde estão os nossos estúdios, 20 graus de temperatura. Já choveu até às 7 horas da manhã, 28 milímetros no centro. E daqui a pouco você vai saber, no quadro de jornalismo do programa, que tempo severo com ventos fortes causam destelhamentos no município de Palmas. E a gente conta detalhes daqui a pouco para você.
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0: É para você saber mais e melhor com o jornalismo da Progresso. A hora e a temperatura e o tempo, hein? 10h25 no horário de Brasília, 20 graus é a temperatura, tempo continua instável no sudoeste do Paraná. E tempo severo, acompanhado de ventos fortes, causaram destelhamentos no município de Palmas. Ontem, 5 residências, segundo o que informa a Defesa Civil lá de Palmas, sofreram destelhamentos parciais na tarde de ontem. As ocorrências foram registradas nos bairros Lagoão e Clubege e mobilizaram as equipes do município e do Corpo de Bombeiros. Chuva e rajadas de vento fortes foram registradas durante a tarde. Foram registradas nuvens carregadas que passaram trazendo a chuva para a nossa região e aqui para Clevelândia também. De acordo com informações da Defesa Civil, lá de Palmas, durante a tarde foram atendidas 5 residências, todas envolvendo danos parciais na cobertura. O atendimento foi realizado pela Secretaria Municipal de Infraestrutura e pelo Corpo de Bombeiros, que disponibilizaram lonas aos moradores para a proteção temporária dos imóveis. Aqui em Clevelândia teve tempo severo, também teve um pouco de vento, né? Mas não o suficiente para causar transtornos nas residências. Teve sim descargas elétricas e em uma delas a energia foi suspensa. Uma das descargas elétricas ocasionou a falta de energia por várias horas, a partir das 5h30 da tarde, e só voltou entre 9h e 9h30 da noite. É um transtorno grande para a população, queda de raios, o que aconteceu na tarde de ontem. Depois a chuva até acalmou, o céu abriu, né? Teve até estrelas no céu durante a noite de ontem. Daí na madrugada de hoje voltou a chover aí a partir das 4 da manhã. Até às 7 choveu 28 milímetros no centro da cidade de Clevelândia. Agora 10 horas e 27 minutos.
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0: 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Bom dia, Mauro.
2: Chegou a sexta-feira e que bom que você tá ligado aqui na programação. Eu sou Mauro Conte, também tô chegando direto da capital do estado, trazendo para você as principais informações direto dos estúdios da Rede AERP. A UniOeste prorrogou até 14 de outubro as inscrições para o vestibular 2027. A prova será aplicada em 29 de novembro, com opções de realização em várias cidades do Paraná e também em Campo Grande. Na UEMP, as inscrições seguem até 13 de novembro, ao meio-dia, e a prova será dia 6 de dezembro. Já na Unespar, recebe inscrições até 9 de novembro e a prova marcada para 13 de dezembro. A Unespar oferece 2.277 vagas em diferentes campi do estado. E o Paraná deve ter uma nova rodada de temporais nos próximos dias. A chegada de um sistema de baixa pressão aumenta o risco de chuva forte, principalmente no oeste, sudoeste e centro-sul. Na sexta e no sábado, a formação de um ciclone extratropical e o avanço de uma frente fria devem manter o tempo estável em várias regiões. O IMET mantém alertas até domingo, dia 11, com possibilidade de chuva intensa, rajadas de vento de até 100 km por hora e granizo. Nessa sexta-feira, a região metropolitana de Curitiba também entra entre as áreas sob alerta. A orientação é evitar abrigo debaixo de árvores, não estacionar perto de placas e torres e, em caso de emergência, ligar para a Defesa Civil no 199 ou Bombeiros no 193. Forte abraço para você, ótima sexta-feira, um bom fim de semana e até segunda. De Curitiba, Mauro Conte, com informações da Rede AERP.
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0: E vamos para as ruas de Clevelândia, onde está o repórter Claudemir. É a sua vez com a informação, Claudemir.
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0: 10h35, informação e música na sua manhã de sexta, em Banda Portal da Serra, e o corpo e alma cantando, implorando carinho. Simone Mendes se perdeu. Bom dia.

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3: Tamo junto e misturado, né? Todo dia aqui na Progresso FM. Vamos até amanhã com a nossa programação do Canal Aberto. Agora são 10h42, horário de Brasília, 20 graus é a temperatura. Homem morre após ser atropelado por caminhão no interior de Coronel Vivida. Daqui a pouco eu conto detalhes para você aqui no programa.

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1: Para você saber mais e melhor, ouvindo a Progresso, porque o que a gente mais quer é que você seja o ouvinte mais bem informado da sexta-feira, hora e temperatura. A hora certa, 10h50, 10 minutos antes das 11 horas da manhã. 20 graus é a temperatura. E lá de Coronel Vivida, da Polícia Militar, vem a informação de que homem morre após ser atropelado por caminhão no interior de Coronel. Um homem de aproximadamente 60 anos morreu após ser atropelado por um caminhão caçamba por volta de 10 horas de ontem, na comunidade de Linha Anita Garibaldi, interior de Coronel. Segundo informações preliminares, uma equipe da prefeitura realizava obras de contenção de água às margens da rodovia municipal. A vítima acompanhava os trabalhos e orientava os funcionários sobre os locais onde os serviços deveriam ser executados. Ainda conforme as primeiras informações, o homem estava atrás do caminhão quando ocorreu o atropelamento. Devido à gravidade dos ferimentos, a vítima morreu na hora, no local do acidente. O motorista do caminhão também precisou de atendimento, pois ficou bastante abalado emocionalmente após o acidente. As circunstâncias do acidente devem ser apuradas pelas autoridades competentes. O caso está agora afeto à Polícia Civil lá de Coronel. A vítima era conhecida na comunidade vividense por atuar há vários anos na construção de estradas com pavimentação em calçamento, tendo executado diversos trabalhos para a Prefeitura de Coronel Vivida. É a informação da Polícia Militar. A hora certa da Progresso FM, a hora da informação aqui no nosso programa para você conferir. 10 horas e 52 minutos.
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1: E lá das ruas da cidade, passeando e informando, o repórter Claudemir volta na nossa programação desta sexta.
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4: 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Mais um destaque para você que está ligado na Progresso.
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1: É, e quem pediu foi a Franciele. Tudo bem, Fran? Um abraço grande, belo chute nas canelas. E pediu e tá levando, né? Porque aqui o ouvinte pede e ouve.
7: Céu e cantos.
1: É isso aí. Céu e cantos no bailão.

0: Era o Max no ar.
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3: 11:59, 11:03, 20 graus de temperatura. A árvore cai sobre carro durante vendaval na PR-473. Foi aqui no sudoeste do Paraná. E eu conto pra você mais detalhes depois do break.
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3: 11:05. Opa!

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3: 11:16, o Rei cantando Mulher Pequena. Daqui a pouco pra você, Kátia, tem o Fábio Júnior. Roda no próximo intervalo. Bom dia.

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2: 11:20 da manhã, acompanhando você, hein? Por onde você estiver, no mundo, rdprogresso.com.br. Nós já voltamos, hein? Depois do intervalo comercial com o Repeteco do Tempo e a música do ouvinte.
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6: 11:20.
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2: E a Unidade Móvel continua nas ruas da cidade. É com você, Claudemir.
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0: 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É, mais um destaque para os amigos que estão ligados na 106.9.
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2: Temperatura de 20 graus, tempo encoberto, sujeito a pancadas nas próximas horas. E o Peter Scheuer repete a previsão do tempo que ele trouxe mais cedo, lá às 8h30 da manhã. Agora, para quem não ouviu as duas edições durante a manhã, pode ouvir agora, 11h32. Fala, Peter.
8: O sistema de baixa pressão alimentado pelo fluxo de ventos quentes e úmidos oriundos da região da bacia da Amazônia acaba fortalecendo inúmeras e múltiplas instabilidades. Portanto, é uma sexta e um fim de semana com tempo instável, tem previsão de chuva, não dá para descartar alguns temporais, algumas tempestades severas, chuva forte, trovoada, granizo e vendavais, mas não ruim o tempo todo, não ruim 24 horas por dia. Vai intercalar com boas melhorias, o sol até pode aparecer em alguns momentos dessa sexta e fim de semana, mas começa a fechar o tempo, começa a ter instabilidade, se arma um temporal, uma tempestade, ali a pouco abre o sol, abre aquele tempo mais estável. Então, assim, é bastante variado, tá? Então, tem um outro dia que já amanhece com chuva, outro dia com algum temporal, dali a pouco amanhece com o céu aberto. Então, é um pouco de tudo mesmo que a gente vai ter ao longo dessa sexta e fim de semana, incluindo a próxima semana, tá, gente? A semana toda aí tem previsão de chuva. Essas tempestades, esses temporais ativos e organizados vão acontecer também durante a semana que vem. Então tem que ficar bastante atento justamente aí com locais aí que costumam sofrer mais com excesso de chuva, como por exemplo, encostas, baixadas e vales, essas áreas ribeirinhas, muita atenção aí com os rios, porque tem rio aí que pode sair da calha. Então, e o rio que atua aqui na região já está com nível crítico, né? Então tem que ficar bastante atento, porque qualquer chuva que aconteça aí já é 2 segundos aí para sair fora da calha e ter uma enchente. Então muita atenção, tá certo? Logicamente que é aquela história, né? Rios de grande porte é enchente grande, rios de pequeno porte é enchente pequena, médio é enchente média, assim vai, tá certo? Lembrando que os próximos dias, os acumulados eles vão cada vez mais sendo mais representativos. Então, acredito que semana que vem os acumulados eles são mais intensos. E algum vendaval, algum granizo mais intenso, como esse que a gente vem tendo aí registrado, não dá para descartar. Peter Scheuer, meteorologista, com a previsão do tempo.
2: 11h34, nova edição do tempo, 12h55. 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
2: É a música do programa, música do ouvinte, a minha amiga Kátia pediu aí, né, Kátia?
12: Bom dia, meu querido amigo Mauro.
2: Bom dia.
12: Ouvinte Kátia, eu gostaria de ouvir a música do Fábio Júnior, só você. Obrigada e um ótimo dia.
2: Igual pra você, bom final de semana. Canta Fábio Júnior. Só você, hein? 11h35. Bom dia.

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18: É isso aí, Mauro. É, estamos neste momento visitando aqui a terceira Feira do Pão, centrão da cidade de Clevelândia, né? Aqui na pracinha do Centro Pastoral de Clevelândia, aqui da Igreja Matriz. E tá muito bonito, viu? Tá muito legal, muita gente visitando. Já tivemos a abertura que aconteceu, né? A largada, portanto, da promoção. Uma promoção do Moinhos Hermann de Clevelândia, né? Família Resdorfer. Tá todo mundo trabalhando aqui, viu? Então você que tá ligado na Progresso agora, a gente vai conversar aqui com o Murilo. O Murilo Resdorfer, que é o mais novo herdeiro, né? Da família. Eu não sei qual que é a função do Murilo. Tudo bem, Murilo? Bom dia.
19: Bom dia, tudo bem, Cacá? Bom dia, pessoal. Todo mundo que está em casa nos ouvindo. É, a minha função na empresa, eu trabalho meio com tudo. Entre compra de trigo, a busca de peças, a tudo que precisar, nós estamos lá botando o dedo, estamos lá ajudando.
18: Com a mão na massa, então?
19: Exatamente, com a mão na massa. Falando em mão na massa, convidamos as pessoas que quiserem vir aqui nos prestigiar hoje na nossa Feira do Pão. A terceira edição sendo feita, cada vez maior, cada vez crescendo, cada vez evoluindo, isso é muito bom, né? E, assim, a nossa programação hoje vai ser às 3 horas, nós vamos ter a abertura com fala e tudo mais, vai ser feita o corte da nossa cuca gigante.
18: Já às 3 horas?
19: Às 3 horas.
18: Tá.
19: Na parte da tarde também vai ter o concurso Mão na Massa, onde tem as pessoas que compram a nossa farinha e vendem os pães, vão poder participar e os pães vão ser analisados e vai ter prêmio para primeiro, segundo e terceiro colocado.
18: Bom, essas inscrições acredito que já encerraram, né?
19: Já.
18: Os participantes já estão por aqui e agora vão concorrer a essa premiação, né?
19: Exatamente. Aqui atrás, pessoal da rádio não vai poder ver, mas aqui atrás está todos os pães que estão participando, estão sendo expostos para o pessoal poder ver. E quem quiser passar aqui nos visitar, pessoal, tem comida sendo servida o dia inteiro, tá? O dia inteiro, a tarde toda, a noite toda. Vai ter também às 6 horas a pizza gigante, onde vai ser feito uma, vai ser cortada uma pizza de 7 metros de comprimento. É, vai ser distribuído para todo mundo que estiver presente aqui, vai ser distribuído um pedaço gratuito. E as comidas que são servidas durante o dia também é 100% gratuito, só vir aqui experimentar e provar a qualidade da nossa farinha.
18: Esse número de 7 metros é um número especial de 7 metros ou não? Aleatório mesmo?
19: Não, não. A nossa ideia é cada ano aumentar o metro.
18: Ah, tá.
19: Então, a gente decidiu começar agora com 7.
18: Tá.
19: E daí vai, ano que vem, 8, 9, 10.
18: Então, essa pizza é novidade nessa edição aí.
19: Novidade nessa edição. E vale lembrar, tá, pessoal, que já estamos preparando a próxima feira, já estamos se preparando, porque é um negócio que leva tempo, leva uma dedicação muito grande da equipe que fica por trás disso. Mas já está sendo preparada a quarta-feira. Contamos com a presença de vocês nessa e nas próximas que estão por vir.
18: Muito bom. Bom, para chegar aqui, visitar a feira, né, Murilo? Não, não paga nada, tá liberado.
19: 100% gratuito. É, na feira, vocês vão ver também várias pessoas vendendo coisas muito bacanas, muito legais. Produtos feitos com a nossa farinha. Produtos disponíveis para criança. E diversas outras coisas bacanas. Quem quiser também, tem as cooperativas financeiras aqui, que estão o Cressol, o Cicred,
18: estão
19: junto com nós aí, estão nos apoiando.
18: É legal também o que você falou aí, porque além de oferecer o pãozinho da, né, com a farinha Hermann, vocês dão a oportunidade, né, desses pequenos produtores, apresentar o seu produto, né?
19: Sim, sim. É, eu esqueci de falar ali também, a cooperativa Sicoob está com nós aí, que também são parceiros nossos aí na feira. Mas vale a pena vir visitar, vale a pena vir ver, que olha, pessoal, está muito bacana. Estamos nos esforçando cada vez mais para cada vez ficar melhor para cada um de vocês.
18: Bom, você falou, tem uma degustação aqui que é gratuita, né? É, que é oferecida pela organização, né?
19: Isso, isso. Nós temos uma equipe de padeiros profissionais que ficam aqui o dia todo trabalhando e fazendo comida e servindo o dia todo 100% gratuito. A entrada na feira também não é cobrada. A única coisa que está à venda são as coisas dos nossos parceiros e que estão aí conosco. Esses sim tem produtos para venda, mas nós aqui, tudo 100% gratuito.
18: Esse pessoal da panificação são profissionais aqui da cidade mesmo ou é de fora?
19: Não, não, não. É, esses três que estão trabalhando aqui são fornecidos pela equipe da Concreta, que são os aditivos que a gente usa para deixar a nossa farinha com determinadas especificações. E eles vieram fornecidos pela Concreta para nos ajudar. Junto ali também tem o nosso técnico de qualidade e a nossa técnica de qualidade, que ficam auxiliando no processo e vendo tudo como tá, mas é um negócio bem bacana.
18: Para lembrar aí, né, Moinhos Hermann, né, uma indústria clevelandense, genuinamente clevelandense, aí distribuindo, né, Murilo, a farinha para todo lugar do Brasil.
19: Exatamente. Hoje em dia trabalhamos com 16 estados, mais o Distrito Federal. Trabalhamos com os estados periféricos de norte a sul, de leste a oeste. Não, não tem um estado dessas direções que a gente não trabalho, mas estamos fazendo presente e cada vez buscando mais e mais estados.
18: Expandindo sempre, né?
19: Exatamente. Tem muitos estados no país que a gente ainda não atua. Queremos atuar, se Deus quiser, vai logo, logo estamos chegando nessa meta aí.
18: Tá, do que? Bom, só reforçando então, a programação a partir de 3 da tarde tem aí digamos assim, o cerimonial oficial de abertura, né?
19: Exatamente. Mas vale dizer que desde já tem comida.
18: Tá valendo.
19: A partir das 4 horas da abertura. Foi alterado que o pessoal me avisou. É, mas assim, a partir de já tem comida sendo feita, já teve focaccia sendo servida, teve uns pedacinhos de pizza, tá tendo ali uns bolos, uns pães e bolos diferentes, vai sair uns biscoitinhos folhados, muita coisa boa, pessoal, podem vir que já tá rolando e já contamos com a presença de vocês aqui.
18: E vai até que hora? 6 da tarde ou vai mais?
19: 8 horas da noite, que é pra ser mais ou menos o encerramento oficial.
18: Só termina a noite, não?
19: Só a noite. Então estamos aqui disponíveis o tempo todo pro pessoal aí.
18: Então, pra quem tem o trabalho, né, para lá pelas 6 e pouco, dá tempo aí, né?
19: Dá tempo de chegar aqui e vir nos prestigiar com a sua companhia e com a sua presença.
18: Murilo, parabéns pela promoção, mais uma vez, 3ª edição, sucesso, viu? Parabéns.
19: Amém, amém, muito obrigado e contamos com todos aqui. Obrigadão, até mais.
18: Valeu, Murilo. Murilo Resdorf, né, o garoto aqui, também empresário também, né, faz parte aí da administração da empresa Moinhos Hermann, né, O Ari tá por ali, tá atendendo ali os visitantes. O Peterson também tá ali no corre-corre, né? Então, esse é o nosso primeiro bate-papo aqui com a organização, terceira edição, Feira do Pão em Clevelândia, aqui no centrão da cidade, Mauro. Mais um destaque para os amigos ligados na Progresso FM.
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20: 11h55.
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7: Meio de 13, 21 graus de temperatura, chove em Clevelândia. Vamos ouvir agora o psicólogo Júnior Quisté. É o quadro de psicologia aqui no programa Fala Júnior.
8: Fechando a semana, vamos falar sobre autoestima e aprovação. É, nós estamos falando de vieses mentais, onde a nossa população, onde você que está ouvindo, muitas vezes você fica para baixo, né, naquela melancolia, porque você não sabe identificar realmente fatos de narrativas da nossa mente. Eu sou o psicólogo Júnior Quisté, abraço sempre de luz a você. Autoestima e aprovação. Quanto da sua vida ainda depende da opinião dos outros? Tem gente que não escolhe uma roupa sem imaginar o que os outros pensarão. Será que eu tô falando para algumas pessoas? Não publica uma fotografia sem esperar curtidas. Não termina um relacionamento porque teme os comentários. Não começa um projeto porque alguém pode rir. Não diz não porque tem medo de decepcionar. Não muda de profissão porque precisa explicar sua decisão para todo mundo. E silenciosamente entrega o volante da própria vida para pessoas que talvez nem estejam prestando tanto assim atenção em você. E existe algo que eu preciso te falar e que é cruel nisso tudo. Você pode passar anos tentando agradar pessoas que provavelmente nunca ficarão completamente satisfeitas com você. Quando consegue alguma coisa, quer saber se reconheceram. Quando erra, imagina o que vão dizer. Quando escolhe algo diferente, sente a necessidade de justificar. E aos poucos, começa a existir uma pergunta por trás de quase todas as decisões. O que vão pensar de mim? Na terapia cognitivo-comportamental, podemos investigar as crenças que sustentam esse comportamento. Talvez exista dentro de você uma regra silenciosa. Para eu ter valor, preciso ser aprovado. Para ser amado, amada, eu preciso agradar. Se alguém não gosta de mim, significa que existe alguma coisa errada comigo. Mas será mesmo? Quem determinou isso? Qual a evidência? O que realmente acontece quando alguém não gosta de você? E principalmente, quanto da sua própria identidade você está sacrificando para continuar cabendo na expectativa dos outros? Autoconhecimento também é perceber que algumas prisões não possuem grades, possuem opiniões. Amadurecer emocionalmente não significa deixar de se importar completamente com aquilo que as pessoas pensam. significa não permitir

0: que a opinião delas tenha mais autoridade sobre sua vida do que seus próprios valores. Porque chegará um momento em que você terá que escolher continuar vivendo de uma maneira que mantém todo mundo satisfeito ou finalmente descobrir quem você é quando já não precisa convencer ninguém. Abraços de luz, excelente final de semana, aproveita cada instante para você ficar ao lado de sua família, daquelas pessoas que fazem sentido para você, descubra novos horizontes, vá a lugares em que você nunca esteve, faça algo com a sua família que seja simples e ao mesmo tempo grandioso. Abraços de luz desse seu amigo, o psicólogo Júnior Quistel.
1: Valeu, Júnior. Bom final de semana para você, hein? Na segunda, nos encontramos outra vez, 12:17.
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1: A música da hora, a hora do meio-dia, tem Country Beach e Mari Fernandes, um peão desse.

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1: Chegamos com o esporte, onde tivemos mais jogos pela Série A do Brasileirão, hein? O encontro entre Santos e Flamengo, 4 gols na partida. Vila Belmiro, com a presença do Neymar no segundo tempo. Santos 2, Flamengo também 2. O Flamengo venceu o primeiro tempo por 2-0. Aí no segundo tempo teve jogador expulso e 2 pênaltis, que foi convertido pelo Neymar. Santos 2, Flamengo também 2. Atlético Paranaense também empatou com o Atlético Mineiro. O jogo foi em Curitiba. Atlético 2, Atlético Mineiro também 2. E o Fluminense, hein, que goleou o Curitiba no Maracanã. Fluminense 4, Curitiba 0. O Palmeiras venceu o Bahia por 1-0. A liderança é do Flamengo com 61, mas o Palmeiras vinha logo ali com 60. Fluminense é terceiro com 51. Em quarto, o Atlético Paranaense com 50. Lá embaixo estão Inter 31, Grêmio 30, Remo 24 e Chapecoense com 18 pontos. Bom, final de semana teremos então o início da 30ª rodada. Amanhã, 18 horas, tem Vasco e Remo. 9 da noite, São Paulo e Vitória. Domingo, 4 da tarde, Atlético Mineiro e Santos. Flamengo e Fluminense. Também no domingo, Palmeiras e Corinthians, 17h30. O Grêmio enfrenta o Internacional, é o Grenal, né? No domingão, na Arena do Grêmio. Domingo é 5h30, o Grenal. Tem Bahia e Mirassol, 19h30. E na segunda-feira teremos os demais jogos para completar. Na segunda tem Coritiba, Botafogo, Chapecoense, Atlético Paranaense, Bragantino e o Cruzeiro. Agora vamos para a Série B do Brasileirão. Tivemos então jogos no dia de ontem. Ceará venceu o Criciúma por 1-0. Náutico 0, Novo Horizontino 2. A próxima rodada da Série B, a 33ª, será realizada com jogos no domingo, 4 da tarde. Juventude São Bernardo, Atlético Goianiense e Sport, Náutico e Vila Nova no domingo, Operário Ponta Grossa e Goiás, Cuiabá e Avaí. E na segunda-feira teremos os demais confrontos. A informação esportiva para o Canal Aberto.
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1: Eu fecho as informações da semana aqui da redação para o Canal Aberto, falando do trabalho da equipe da Defesa Civil, Bombeiros Comunitários de Clevelândia, para com os clevelandenses, né? Bom, nas últimas 24 horas não tivemos nenhuma ocorrência registrada, mas já estamos com a escala dos bombeiros para o final de semana. Em caso de urgência e emergência, você liga no 199 ou 193, é gratuito. 199 ou 193. O SAMU é 192, Polícia Militar é 190. Bom, hoje estão trabalhando os bombeiros, o Edemar, o Jonathan e o Leandro. Para o final de semana, amanhã no sábado, trabalho dos bombeiros, o Saldanha e o Wilson. E o trabalho no domingão é do Thiago e também do Zago. Então, essa escala dos bombeiros que estarão à disposição da população para o final de semana, a partir desta sexta-feira.
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8: Meio-dia e 30, hein? Meio-dia e meio, chove em Clevelândia. E a música aqui no programa vai pra minha amiga Adriana. Tá ligada, Adriana? Tá. Tá com a gente, né? Belo chute nas canelas, bom final de semana. Tem céu e canto.

0: Meio-dia e 34, vamos à utilidade pública. Vagas de emprego. A Loja Leve está contratando vendedor auxiliar de loja e caixa. 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
2: Meio-dia e 34.
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4: Oi, mas olha só, vem pra cá, vem pra cá. Mais uma edição da nossa Rapidinha do Silvio. Olha só, o cinema estava cheio de cimento. Qual o nome do filme? O cinema estava cheio de cimento e eu quero saber qual é o nome do filme. Já volto.
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6: Meio dia 39, hein? Chove fraco, mas chove em Cleveland. Você pode responder a rapidinha de hoje, que tem prêmio do Super Dia. Enquanto você responde, pelo 9113-9386. 9113-9386, eu toco Cleiton e Romário.
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0: Mas olha só, meus amigos e minhas amigas de trabalho, mas... Ai, ai, ai, o cinema estava cheio de cimento. Qual o nome do filme? Alguém sabe? Nenhum, o cinema estava em construção, mas... É boa! Estava cheio de cimento, então estava realmente em construção. Até a próxima, tchau, Ami!
1: Meio de 42, 21 graus de temperatura, e eu volto logo com o ouvinte premiado aqui na
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2: Estamos chegando com o ouvinte premiado que hoje leva um presente lá do, lá do antigo Ítalo, né? Agora com um novo nome, com uma nova casa para você fazer as suas compras, né? Não deixe de ser Ítalo também, né? Super dia atacado, o prêmio de hoje do programa vai para Vera Lúcia. Alô, alô, Vera Lúcia, você ganhou! Ganhou o presente do Super Dia Atacado. Passa aqui na portaria da Progresso, pega o Vale Brinde e depois dá uma passadinha lá no Super Dia. Tá todo mundo barato hoje e ganha o seu presente. Vera Lúcia, ganhadora do presente de hoje do Super Dia Atacado, na Rapidinha do Silvio.
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2: Meio dia 47, sonorizando sua hora de almoço, hein? Bom almoço para todo mundo que tá na hora do almoço. Eu não cheguei ainda. Vou chegar mais tarde pro sorteio do bife, né? Então vai daí. Bom almoço para vocês. Bom final de semana. Tem Chiquito e Bordoneio cantando aqui no programa com a participação do Paulinho Mocelinha, a Morena. É isso aí.

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11: Por que as pessoas brindam? Na Grécia Antiga, existia o costume de beber pela saúde das pessoas. Em um típico banquete grego, podia-se beber pela saúde de todos os deuses do Olimpo. Os romanos, exagerados, frequentemente brindavam pela mulher de cada um deles e, algumas vezes, bebiam um copo de vinho para cada letra do nome da pessoa brindada.
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8: Boa tarde. A presença de um sistema de baixa pressão em combinação com o fluxo de ventos quentes e úmidos oriundos da região da bacia da Amazônia acabam fortalecendo muitas nuvens carregadas. Portanto, não só hoje na sexta, mas também no fim de semana e a próxima semana, tem previsão de chuva todos os dias. Não é ruim o tempo todo, vai intercalar com boas aberturas de sol, bons períodos de tempo seco, mas não dá para descartar a ocorrência de chuva, novos temporais, novas tempestades que podem vir acompanhadas de chuva intensa, trovoada, granizo, vendavais ou uma simples chuva rápida, e períodos de sol, períodos de mormaço. Então é um pouco de tudo mesmo. É uma atmosfera extremamente dinâmica, extremamente variada. E cada dia vai acumulando mais a chuva. Tanto é que tem algumas projeções que apontam volumes bem representativos até o final da próxima semana, o que pode estar trazendo problemas, transtornos. Então, você que mora, reside nessas áreas de encostas, baixadas e vales, ou áreas ribeirinhas, muita atenção. Porque qualquer chuva mais forte pode estar trazendo uma enchente relâmpago, algum alagamento, alguma enxurrada, algum deslizamento de terra, alguma queda de barreira. Então, muita atenção. E sempre andar precavido, se possível, né? Leve o guarda-chuva junto, uma capa de chuva, quem sabe uma manga comprida, porque dali a pouco chove, né? Já dá aquela sensação de frio, dali a pouco tem que tirar o casaco porque já está quente, sol entre nuvens. Então é bem dinâmica mesmo, uma condição bem típica de primavera, e provavelmente que essa condição ela se estende aí para a próxima semana, tá certo? E esses temporais, essas tempestades que muitas vezes pega a pessoa de surpresa, né? Com granizo, chuva intensa, ventos fortes aí que podem trazer destelhamento, que é de energia, então muita atenção. Peter Scheuer, meteorologista, com a previsão do tempo.
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5: 1:15.
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A geografia do coração. Por vezes em nossa jornada terrena, confundimos moradia com o lar. Acreditamos envoltos na ilusão passageira da matéria, que um lar se constrói com tijolos, cimento, projetos arquitetônicos modernos e uma decoração impecável. Contudo, a moradia é apenas o espaço físico, a estrutura temporária que nos protege das intempéries da natureza. O lar, em sua essência mais profunda e espiritual, pertence a uma geografia muito diferente, a do coração. O lar é constituído única e exclusivamente por quem se ama. Pode ser uma família numerosa que enche os corredores da casa de risos, debates e vozes entrelaçadas em harmonia. Ou pode ser apenas aquela presença doce, paciente e acolhedora que nos aguarda ao fim de um dia exaustivo. O lar é o espaço sagrado, quase intocável, habitado por quem nos apoia incondicionalmente. São as almas por quem nutrimos o mais terno afeto, aquelas que concedem uma motivação especial à nossa vida. Quando as luzes do mundo se apagam, quando as desilusões batem à porta e as tempestades ameaçam a nossa paz interior, é no olhar sereno de quem nos ama que encontramos o nosso inabalável refúgio. O lar é construído no alicerce da afeição verdadeira. Podemos residir em um quarto minúsculo, um espaço alugado, onde mal cabem os próprios passos. Pode ser uma casa simples, desprovida de grandes confortos materiais ou facilidades tecnológicas. Se ali houver abraços sinceros, palavras de compreensão, perdão e corações unidos, esse espaço é um palácio de luz. Uma casa vazia de afeto, por mais luxuosa e imponente que seja, é apenas um abrigo estéril. Só será lar se tiver ao menos uma pessoa que se interesse genuinamente pelas nossas dores, que esteja disposta a enxugar as nossas lágrimas e a celebrar as nossas pequenas vitórias. É a presença viva desse espírito companheiro que acende a lareira invisível, a única capaz de aquecer a nossa alma nos dias invernosos. O lar é o abraço apertado que nos espera, é o sorriso farto que nos recebe à porta, é a voz suave que pergunta, com real interesse, como foi o seu dia. É a certeza de que, não importa o quão espinhosa tenha sido a jornada, existe um porto seguro para onde retornar. Um santuário onde não precisamos usar as máscaras que a sociedade nos exige, pois ali somos amados exatamente pelo que somos, com todas as nossas imperfeições e belezas. Dessa maneira, não reparemos nas paredes que talvez estejam descascadas ou nos móveis marcados pela passagem do tempo. Olhemos para os olhos de quem nos compartilha a jornada. São eles os verdadeiros arquitetos da nossa felicidade. Se temos alguém que nos dedica afeto e tempo, sejamos imensamente gratos à vida. Isso significa que encontramos verdadeiramente nosso lar. Mas se nos sentirmos sós neste momento da caminhada, lembremos de que carregamos em nós o poder de ser o lar de alguém. Construamos pontes de afeto, ofereçamos amor genuíno e, no momento certo, as paredes invisíveis do nosso próprio e doce lar serão erguidas. Façamos isso. Música.

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0: Olá, gente boa. Chegou quem vocês queriam que chegasse. Valde Show com o Show da Tarde, diretamente da sua Rádio Progresso, 106,9 FM, de Clevelândia, Paraná. O Boa Tarde da Valde Show, Boa Tarde do nosso DJ Show, nosso amigo Cacau Show, e o Boa Tarde do Ed Show.
1: Boa tarde a todos que estão na escuta.
0: Estamos aqui com você, por você, sempre com você. Sextou, uhul, hashtag sextou, hashtag Valde Show na área. E vamos então com as primeiras músicas Ed Show.
1: Vamos oferecer para o nosso amigo de Abelardo, Palmas, Crevelândia, todos que estão na escuta. Roberta Miranda, Faz Amor Comigo. Banda Américo Sul, Colado em Tuas Mãos. Oi, Serano. Baile dos Seranos.

0: Morada, onde é que vai, mulher velha?
1: Eu vou pro baile do Serrano.
0: Ah, não, mãe velha, sozinho tu não vai.
1: Vou sim, me larga.
0: Ah, não, eu vou junto, mulher velha, para lá.
1: Te vira aí, te vira.
0: Onde é que tá minhas bombachas e minhas cuecas?
1: Te falei, me larga, te vira aí e eu vou pra lá. E ó, vou te dizer uma coisa.
0: O quê?
1: Quando eu estiver lá na frente do palco olhando aqueles meninos lindos, tá. Faz de conta que não me conhece.
0: Não mesmo, eu vou junto lá.
1: Não, eu quero ficar lá olhando aquele louro alto, Daniel Carlos.
0: Ah.
1: É. Eu quero olhar aquele, o cabeludo, aquele de olho azul, o Madruga, sabe? Sabia que eu sou amiga dele?
0: Não é amiga dele.
1: É, eu sou amiga do Face.
0: Ah, que Face?
1: É, sim. Eu também gosto muito da voz do Kiko, sabe? Do Alex, aquele catarina que adora camarão. Sabia?
0: Sim,
1: ele adora camarão.
0: Sim.
1: É. E também eu gosto muito desse gaiteiro novo que entrou, o William.
0: Ah.
1: É. E não esquecendo também do baterista, né? Do Candinho, o Cândido.
0: Sim.
1: A mulher velha já foi boa em bater também.
0: É mesmo?
1: É, mas batia a roupa no tanque, roupa, bastante.
0: Eu sei.
1: Sem falar, não esquecendo nunca dos dois irmãos, né?
0: Ah.
1: O Bigode, que é o Edson Dutra, e o irmão do Bigode.
0: Ah.
1: O irmão do Bigode é o Topo.
0: Ah, bom.
1: Então, é isso mesmo.
0: Eu vou
1: e te vira, tô.

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0: meu povo, agora vamos com a hora certa para vocês. Agora são 1h54. 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E é com você, Ed Show.
1: Gustavo Lima e Ana Castela, abraça-me. Ricardo Braga, uma estrela vai brilhar. Diana, foi tudo culpa do amor.

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1: Boa hora certa pra vocês. São 2 horas com mais 11 minutinhos. 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

0: você que está na escuta da programação, aquele abraço todo especial, hein? É, e o povo todo se preparando ali para a festa de Nossa Senhora Aparecida. A Feira Livre hoje está acontecendo ali, hein? É, o pessoal está vendendo pastéis, então querem comprar pastéis, vão ali, é aqui no Centro Pastoral, tá, pessoal? Da Igreja Matriz Nossa Senhora da Luz, ok? 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Vai lá! E vamos de música, Ed Show.
1: Beto Barbosa, Dançando Lambada. Christian e Ralph, Onde Você For, Eu Vou. Os Monarcas, Shot de Antigo.

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0: Bom, agora a hora certa para você são 2:46, quase 3 da tarde. É, o finalzão de semana chegou e você tá aí pra, prontinho para curtir, né? Muitas festas da padroeira Nossa Senhora Aparecida em vários locais, inclusive aqui em Clevelândia, né? Temos aqui a festa do meu bairro lá, do bairro Almoxarifado, a festa de Nossa Senhora Aparecida, aqui no centro de pastoral, né, da Igreja Matriz. E vamos de música aí de show.
1: Chiquita e Bordoneio, Chiquita, Jadson, Jeito Carinhoso, Jane e Giovanni.

0: Aí então vamos fazer nossa oração de hoje, já se despedindo da sexta-feira, né? Hoje é dia de São João Leonardo, zela pelos educadores e jovens cristãos. Oração pelos professores. Todo mundo sabe que dia 15 de outubro é dia dos professores, né? Grandes mestres que nos... É graças a eles que a gente sabe ler, escrever e estar aqui, né? Então, em nome do Pai, do Filho e do Espírito Santo, amém. Senhor, humildemente vos suplicamos pelos que nos educam. Fazei que eles encontrem em vós a força para começarem cada dia com renovado entusiasmo o seu trabalho, pois o nosso descuido e distrações tomam, por vezes, bem árduas as suas tarefas. A vossa bondade nos assegure a confiança que a nossa malícia tantas vezes ameaça arruinar. A vossa luz divina guie os nossos ímpetos generosos e as nossas secretas aspirações. Que com eles aprendamos como os devemos amar e como se edifica e organiza o trabalho cotidiano, que é a eterna catedra, cátedra de Deus. São João Leonardo, rogai por nós. Amém, amém. Em nome do Pai, e do Filho, e do Espírito Santo. Amém. E é isso aí, gente boa. Tudo que é bom dura pouco, o que demais enjoa. Resta-nos agradecer a sua sintonia, prometendo de voltar na segunda-feira. Ótimo final de semana a todos. É, com a graça de Deus, nosso Senhor Jesus Cristo. Fica o tchau da Valde Show, tchau do nosso Cacau Show, e fica com ele e o Pistanejo e o Ed Show dando seu tchau também.
1: Tchau a todos e um bom fim de semana a todos.
0: Até, fui!
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1: Obrigado, Nossa Senhora Aparecida, pela saúde, pela luz e pela paz, e por me guiar pelos caminhos da vida, por este mundão de meu Deus. De alma, de coração, muito obrigado.

0: Sexta-feira, 9 de outubro de 2026. O presidente Lula afirmou que o segundo turno da corrida presidencial terá muito debate na TV e na internet e brincou que está virando o rei da selfie. A declaração ocorre após a campanha do petista decidir intensificar a atuação do presidente nas redes sociais para conquistar mais eleitores. Durante uma caminhada ao lado de apoiadores em Ceilândia, no Distrito Federal, Lula também criticou o adversário do PL, Flávio Bolsonaro, ao dizer que o Brasil não vai voltar a ser governado pelo fascismo, nem pelos sócios de Daniel Vorcaro, dono do Banco Master, investigado por fraudes bilionárias. O feriado prolongado de Nossa Senhora Aparecida, celebrado na próxima segunda-feira, deve ser marcado por temporais no sul, pancadas de chuva em parte do sudeste e calor intenso em boa parte do Brasil. No sul, a formação de um novo ciclone extratropical deve provocar rajadas de vento durante o fim de semana. Em São Paulo, a chegada de uma frente fria no domingo deve aumentar as condições para pancadas de chuva. Já no centro-oeste, no norte e no nordeste, as temperaturas podem superar os 40 graus em algumas localidades. Representantes da ONU, chanceleres de países europeus e outras autoridades mundiais criticaram as sanções do presidente norte-americano Donald Trump ao Tribunal Penal Internacional. O anúncio do republicano ocorreu horas depois de a ex-juíza da corte, Navi Pillay, ter sido anunciada como vencedora do Nobel da Paz. As sanções podem atingir empresas que prestam serviços ao tribunal. Segundo o secretário de Estado americano Marco Rubio, o objetivo é impedir que a corte processe cidadãos dos Estados Unidos e restrinja recursos financeiros. O tribunal classificou a decisão como um ataque à justiça internacional. No horário de Brasília,
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6: 3 e 5.
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Hungria, música Amor e Fé. Inclusive tem, saiu o filme da Hungria, para quem não assistiu ainda, né? A cinografia do Hungria aí, né? A história, a vida, desde o início do Hungria, Hungria Hip Hop, né? É o filme A Escolha de um Sonho. Já assistiu? Não assistiu? Eu já assisti, muito bom. Muito bom. Ele foi lançado esse ano, inclusive, no comecinho de maio, junho, coisa assim. Comecinho de maio, por aí. Esta uma biografia, na verdade, com cinema, né? É, do hip hop Hungria, abrindo o programa de hoje, então, Pistaneja da São Progresso aí, né? Então, estou começando aqui comigo com o Caicá. Estamos contigo aí, 3h14, chuva cai lá fora, né? A chuva está por aí, ela não nos deixa só. Está sempre junto com a gente aí, a chuvinha. A temperatura nesse momento, 19 graus no centro da cidade de Cleveland. Um abraço para todo mundo. Sextou, né? Sexta-feira, 9 de outubro. Um abraço para quem está de aniversário hoje, dia 9. Vai estar amanhã, dia 10. E vai estar no domingo, dia 11, tá bom? Vai ter festa por aí, então. Parabéns e felicidades para todo mundo. E vai ficar ligado aqui na sua 106.9, no programa Pistaneja, né? Na primeira hora comigo mesmo, com o Cacá. A gente vai falar sobre esporte, né? Na primeira hora, vamos falar sobre o futebol nacional, a Série A, a Série B. Tivemos jogos ontem, vários gols. É bom ver gol, tem gol à beça. Resultados até surpreendentes aconteceram ontem, né? Olha só, né? Tanto o futebol é a paixão, né? Nacional por causa disso aí, né? É muito bom. O que mais teremos então para o final de semana? Futsal, Série Ouro e Série da Liga Nacional de Futsal, tem rodado no final de semana, tem Série B também para ter rodado. Isso e muito mais acontecendo, então a gente vai anunciando aí para você, tá? Meus amigos estão ligados com a gente aqui no Centrão, na Coronel Manuel Ferreira Belo, também ouvindo a gente na Avenida Nossa Senhora da Luz. E a rapaziada dos bairros também, né? A galera que estão aí nos bairros da cidade, no interior, na região toda. Pela net, na rdprogresso.com.br e ainda no nosso WhatsApp, né? 991-13-9836, 991-25-7176. Um abraço a todos os nossos seguidores. 3h16.

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9: É ligado com a gente no Pistaneja. Vamos nós em 3h31 agora. Horário oficialzão do Brasil aí, né? Bom, vamos lá com... A bola rolou muito, a bola rolou no final de semana, mas antes de falar do futebol, vamos falar do futsal, né? O futsal tem rodadas importantes que vão acontecer dentro da Liga e também na Série Ouro do Futsal do Paraná. Falando em Liga, teremos jogos já definidos na primeira rodada das quartas de finais da Liga Nacional de Futsal. Inclusive, hoje tem jogo. Hoje tem um jogão, inclusive, envolvendo os paulistas, Corinthians e Magno Sorocaba. Jogo, claro, lá em São Paulo, no Poliesportivo Vlamir Marques, lá em São Paulo, a partir das 9 da noite hoje. Corinthians e Magno Sorocaba. Esse é o primeiro jogo das quartas. Depois eles vão voltar a jogar, valendo vaga para classificação, para as semis, né? Então, esse jogo é hoje. Amanhã, sábado, dia 10, é a vez de Campo Mourão e Joinville se enfrentando. Em Campo Mourão. Lá no ginásio Belim Carolo, a partir das 16h, amanhã é sábado, né? Então jogo à tarde. Campo Mourão e Joinville, em Campo Mourão, primeiro jogo. Daí outro jogo vai ser em Joinville. Também jogam amanhã, sábado, 18h, Jaraguá e Praia Clube, em Jaraguá do Sul, Santa Catarina. Uma equipe catarinense e a outra mineira, né? Praia Clube de Minas. Primeiro jogo vai ser aqui no Sul, aqui em Santa Catarina. Amanhã, 18h. E no domingo vai ter um jogo, domingo, 11h, pela Liga de Futsal. Carlos Barbosa e Atlântico Erechim. É o encontro dos gaúchos. Carlos Barbosa e Atlântico Erechim jogam às 11h no domingo, primeiro jogo. né? Depois o outro jogo em Erechim. Aí que vale vaga para as semifinais. Então essa é a rodada completinha das quartas e finais da Liga Nacional de Futsal. Você que gosta de futsal de alto nível, então tá aí, né? Para você acompanhar. Hoje, sexta-feira, já tem um jogo e amanhã teremos dois jogos amanhã e domingo, pela manhã, 11 da manhã, mais outro jogo. Então, prato cheio aí para quem gosta do futsal, né? Alto nível para a gente acompanhar. Bom, vamos agora ao futsal Série Ouro do Paraná. Também tem jogo marcado para hoje, dentro da quarta fase. Então, jogam hoje em Chopinzinho, às 8 da noite. Chopinzinho, a equipe do Acel, enfrentando o Pato Futsal, clássico do Sudoeste. Chopinzinho e o Pato jogam às 8 da noite hoje. É só um jogo hoje. Amanhã, no sábado, tem mais um jogo. Amanhã, às 8 da noite também, a equipe lá do Manuel Ribas, enfrentando o Dois Vizinhos. Manuel Ribas e Dois Vizinhos às 8 da noite para amanhã, no sabadão. E também para amanhã, a equipe de Pato Cascavel, o Mufatão, enfrenta o Marreco de Beltrão. Amanhã, às 5 da tarde. Tem o Moarama também, joga contra o Campo Mourão também para esse final de semana. Então, prato cheio, hein? Muitos jogos programadíssimos para acontecer do futsal.

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2: Dá uma seguradinha no flashback aí, que essa música aqui é especial, porque estou recebendo aqui a informação do nosso amigo O Tortura, o João Carlos, e falando a respeito do John Lennon, né? Do John Lennon, olha só, Tortura, homem das pesquisas aí, né? E informando que hoje é um dia que marca na história da música mundial, o dia que nasceu o John Lennon, o Beatles, um dos Beatles, né? Foi no dia 9 de outubro de 1940. 1940, né? Estamos em 2026, daria o quê? Fazer a matemática, 86, né? Se não estou enganado, 86 anos? Estaria completando? 86 anos? É isso aí, né? 2026, 1940. Nasceu em Liverpool, na Inglaterra. Tem um filme, para quem não assistiu ainda, o filme dos Beatles. Você já assistiu o filme dos Beatles? Não assistiu ainda? Então assista aí. Procura aí no Google lá, então, no Play Store lá, você vai encontrar uma história de duas horas e pouco aí o filme, contando desde o comecinho de que forma surgiu os Beatles. Os Beatles, na verdade, eram cinco, viu? É um camarada lá, acabou saindo fora, achou que não ia dar nada, viu? Não deu quase nada, né? O cara abandonou, o cara gostava de pinturas e tudo mais, e abandonou aí a banda e se dedicou à pintura. E acabou se ferrando, né? Os Beatles foi a maior sensação da música mundial. Bom, então estaria completando 86 anos, claro, se estivesse vivão, né? O John Lennon. Bom, que mais aqui? É isso, né, meu amigo Tortura? Lembrando que o Lennon foi assassinado já há quantos anos? Faz tempo, né? Foi 80, 40 anos. Ele tinha 40 anos, 41, 40 anos, o John Lennon, quando foi assassinado. Por um fã, digamos assim, né? Não era tão fã assim, né? É um maluco, aos 40 anos de idade. Aí, quando ele saía do seu prédio lá em Nova York. Foi no comecinho de dezembro, agora não lembro mais o dia aí. Comecei em dezembro, em anos 80. E aí, deixa eu mandar a música de novo aqui, no comecinho. Então vamos lá, em homenagem, então, né? Um dos grandes Beatles, John Lennon. 3h39. Nosso amigo Tortura que tá ligado lá. Rapaziada do Flashback também, o Si. O cara que comanda ali o seu táxi, no centro da cidade.

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14: Legal, comigo, com o Cacá, tô contigo. É segunda-feira, feriadão nacional, né? Dia da Padroeira do Brasil, Nossa Senhora Aparecida, dia da garotada, criançada. A gente tem algo de criança sempre dentro da gente, não tem? É todo adulto, aquela coisinha de criança, né? Aquela fagulhinha que a gente acha que já foi embora. Não foi não, hein? Tá lá dentro, viu? Tanto os homens, mulheres, são coisinhas que o tempo não leva embora, não. Algo de criança a gente sempre tem. Pode notar que se a gente tem, sempre tem algo de criança, né? Dentro da gente, não morre nunca. 10 faltando para as 4. E vamos lá com só uma informaçãozinha que eu encontrei agora com relação ao meu Coringão, né? Meu Corinthians. Pois é, e o Ramon Dias pode ser de novo, técnico do Coringão. O Ramon Dias conhece bem o grupo, né? E é o principal candidato para substituir, então, o Diniz, né? O Fernando Diniz, que foi demitido depois de mais uma derrota, 2-1, para o Internacional, né? Então, a diretoria vê o argentino, experiente, favorito, se ele quiser, é claro, né? Depende muito, para ele voltar a comandar o elenco do Coringão do Corinthians, Ramon Dias, teve uma boa passagem, Ramon Dias, no Coringão. Vamos torcer, quem sabe ele pode até fechar aí a volta pro Coringão. Bom, Brasileirão ontem, resultados até me surpreendeu, né? O resultado que me surpreendeu foi o Flamengo e o Santos. Santos-Flamengo, o jogo foi na Vila Belmiro. Os dois times com bastante desfalques também, é bom lembrar, né? O Santos com desfalques, sem aí o Cebolinha, não tá no jogo, e outro, o Coutinho entrou um pouco, mas tá um pouco fora de forma, e o Coutinho, né? tá sem entrosamento com o grupo. É um craque de bola o Coutinho, mas tem que ter entrosamento, daí a coisa não acontece. E o Flamengo aí, o principal, né? O cérebro do time, que é o Arrascaeta, o Flamengo sem o Arrascaeta é um time. Com o Arrascaeta é outro time. Pode notar isso aí. E aí o que deu? Primeiro tempo só deu o Flamengo, 2-0. Aí no segundo tempo, parecia que era um novo jogo, né? Um novo jogo. Aí entrou o Neymar, experiente que é, né? Claro, contando com um bocadinho de sorte também. E aí é o craque do time. Sem dúvida. O craque do timão aí do Peixe do Santos é o Neymar. E acabou aí comandando o empate, poderia ser até uma vitória, né? Dois pênaltis marcados aí, feitos pelo Flamengo. Foi lá o Neymar, pimba. Experiente, sabe bater pênalti. Um ótimo, Rossi, ótimo goleirão do Flamengo. O goleiro que não escolhe canto. Esse é o pior goleiro para quem bate. Ele não escolhe canto, ele não pula. Ele fica até o último momento, o Rossi. Muito bom goleiro. Por isso que ele é pegador de pênalti. Mas o Neymar acabou batendo as duas cobranças perfeitas, né? E ficou no 2-2. Inclusive, é interessante você ver aí os jogadores, marmanjos que são, quando o Neymar fez, principalmente o segundo gol do empate, todo mundo pulava tipo criança, né, para abraçar o Neymar. Nossa, olha só, né? Aí dá para você ver o quanto dentro do elenco o Neymar é muito bem quisto pelos jogadores, né? Isso que é importante destacar dentro do grupo. O grupo vencedor é feito assim, viu? É com muita união. E o Santos empatou 2-2, ótimo resultado. Para o Flamengo não foi tão bom, porque o Flamengo agora diminuiu aí a diferença do Verdão, né? Inclusive o Palmeiras venceu ontem, sabia? Venceu o Bahia, 1-0. Então encostou bem aí no Flamengo. É um ponto só de diferença. Então a briga está boa, né? Está 61 contra 60. Estamos a quantas rodadas? 29. Nove rodadas inteiras para terminar o campeonato. O Fluminense goleou o Coxa 4-0. O Coxa realmente não viu a bola. Não. O Coxa teve problema. O seu zagueirão acabou se lesionando e ali o Coxa sentiu. E acabou levando uma goleada 4-0. O que mais? Atlético Paranaense e Atlético Mineiro deu o quê? 2-2. Assisti um pouquinho esse jogo aí. 4 gols. Santos 2-2 com o Flamengo, acho que foi esses jogos aí, né? Fluminense 4-0, Palmeiras, tá. Bom, jogos para o final de semana, 39ª edição, 30ª rodada, amanhã, 18 horas, tem Vasco e Remo, amanhã às 9, tem São Paulo e Vitória, Atlético Mineiro recebe o Santos, mas é no domingo, né? Domingo às 4 da tarde, Flamengo e Fluminense, clássico, Fla-Flu, domingo Maracanã, 5:30 da tarde. Grenal, domingo, tem uma rapaziada do Grêmio, né? Moçada da Associação dos Gremistas lá, vão assistir o jogo lá. Vão lá assistir. Tô sabendo, estão aí o Jonai, Batista, tem uma galera grande aí que vão assistir o jogo lá, né? Cantelli, vão lá assistir o jogo do Grenal, lá na Arena do Grêmio, no domingo às 5:30 da tarde. Vicari, essa rapaziada vão estar tudo lá. Também no domingão tem 19:30, Bahia e Mirassol. Daí o restante é segunda-feira. Segunda-feira tem Curitiba e Botafogo, Chapecoense e Atlético Paranaense e Bragantino e Cruzeiro na segunda-feira às 21h. Série B do Brasileirão, para a gente fechar aqui. Ontem tivemos dois jogos. Ceará 1-0 no Criciúma e Náutico 0 no Brasilantino 2. Para o final de semana, Série B. Está terminando a Série B, viu? Domingo, 4 da tarde, Juventude São Bernardo, Atlético Goianiense Esporte, Náutico e Vila Nova. Operário Ponta Grossa enfrenta o Goiás domingo às 18:30. Tem ainda Cuiabá e Avaí, Fortaleza e CRB na segunda-feira. Na segunda também tem Criciúma e América, Brusque enfrentando o Ceará. O Juventude lidera, hein? 59 pontos. Em segundo, Vila Nova com 58, são os dois melhores colocados no futebol da Série B. Bom, como eu disse aí, segunda-feira é feriado, então para a gente fechar aí a minha participação na primeira hora do programa, a gente vai trazer duas músicas que destacam o feriado nacional, que é o Dia da Padroeira, Nossa Senhora Aparecida, das crianças também, toda garotada, para todos. Aproveita o final de semana, sabadão, domingão, sexta-feira, paz, saúde, alegria, coisas bacanas na sua vida. Abraço todo especial, meu do Cacá, para todo mundo. E até na segundona, com muito mais aqui na sua 106.9.

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0: 4 e 6.
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1: 4 e 9.
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16: Com a pista iluminada e o som no ponto, a festa está pronta para começar. Neste lugar, a energia nunca cessa. Estamos transmitindo o programa que faz vibrar o coração dos amantes do sertanejo. Chegaram os grandes sucessos do sertanejo, apresentando-se sequencialmente na pista mais adorada do Brasil. Da balada romântica ao som festivo, cada canção ressoa com sentimentos e lembranças. Neste palco, a gente celebra com canto, dança, lágrimas e risadas. Porque viver o sertanejo é compartilhar paixão, amizade e celebrações. É o som que marca nossa existência. Sou Paulinho Marciel e te convido a se juntar a mim nessa aventura musical radiante. Ligados no Pistaneja, o palco das músicas sertanejas mais amadas do Brasil. Para dar o pontapé inicial, só com o top das paradas para movimentar a pista.

0: galera, apenas começando com mais um primeiro bloco com a nossa festa sertaneja. Fique ligado, pois ainda temos muitos sucessos para desfilar aqui no Pistaneja, a número um do Brasil.
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2: Acabou o intervalo, mas a festa não para por aqui. Continuamos com a pista aberta, sem pausa na música e o sertanejo reinando o ambiente. Conseguiu tomar o fôlego? Porque o Pistaneja está de volta e hora de dançar, cantar e aproveitar cada vibração musical. O desfile musical sertanejo segue animado. A cada bloco traz ainda mais agito em cada pista. Aqui é o lugar dos sucessos consagrados. Sintonize no Pistaneja para curtir as tendências para quem ama a moda, as músicas que movem os dançarinos e os refrões populares para cantar em coro. Suba o volume, traga o pessoal e siga comigo nessa aventura musical que ainda não acabou. Toda melodia oferece uma emoção diferente. Sou Paulinho Maciel, estou aqui novamente para animar vocês com as músicas que fazem o nosso palco tremer. Prepare-se para mais uma rodada de sucessos sertanejos no Pistaneja.

0: a nossa transmissão e o nível de energia está lá em cima. Não tire o olho, porque cada volta intensifica o calor na pista. Com vocês, Paulinho Maciel, mantendo a companhia no Pistaneja. Preparados para o sertanejo na pista?
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2: 4:27.
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12: 4h47.
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14: O tempo voou no intervalo e agora a pista está pronta outra vez. O ritmo sertanejo permanece e a festa não para e a animação só cresce, retornando uma por uma. As melodias sertanejas trazem consigo danças e emoções, narrando histórias conhecidas por todos. Vozes se juntam, harmonia, coração bate em um ritmo acelerado. E a famosa pistaneja mostra porque ela mantém todos em movimento. Eu sou Paulinho Maciel e continuo aqui animando essa festa com todos vocês. Vem aí, outro segmento do Pistaneja, porque o ritmo sertanejo é sem parar. Prepare-se, estamos acelerando.
15: Vamos nessa, quero a energia de vocês.

0: pista ditando o ritmo. A música se espalhou e a festa acabou de se iniciar. Aqui é o Paulinho. Aqui é o Paulinho Maciel. Paulinho Maciel aqui. E não demoro para voltar com mais sucesso no Pistaneja. Sua pista predileta no Brasil. Eu sou Paulinho Maciel e estarei de volta em instantes com mais músicas na Pistaneja. A pista mais querida do Brasil.
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21: Cinco e sete.
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23: O descanso terminou, voltamos com tudo no ritmo sertanejo que amamos. A moda prossegue com a marcha triunfal, enquanto a galera não para de vocalizar com cada ritmo introduzido emocionantes novidades. Aqui ao Paulinho Maciel, continuamos juntos nessa celebração sem fim. Iniciamos mais um segmento do Pistaneja, a pista que todo o Brasil adora.

0: incendiou. As canções sertanejas encantaram e o bloco foi de tirar o fôlego. Mas agora é o momento de fazer aquela pausa breve. O próximo bloco está chegando com tudo, cheio de ritmo para você cantar junto e dançar muito. Aqui é o Paulinho Maciel, já estou de volta trazendo mais emoções para você na Pista Neja, a pista mais querida do Brasil.
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2: 5:22.
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10: 5:23.
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0: O tempo da pausa acabou rapidinho e agora o Pista Neja está de volta, pronto para colher os grandes hits. Sentimentos que não cessam. Uma paixão pela moda, um refrão para cantar o coro, porque a pista mais idolatrada do Brasil nunca faz uma pausa. Com vocês, Paulinho Maciel, seguimos a festa. Vem aí mais uma parte do Pista Neja, o coração sertanejo do rádio brasileiro.

0: pista espalhou, a música ecoou e a emoção já espalhou. Agora vamos fazer um breve intervalo, só para revitalizar as forças. Permaneça conosco, pois já voltamos com a Pista Neja, trazendo os hits mais queridos do Brasil.
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5: 5:39.
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6: O intervalo terminou. Agora entramos na reta final de nossa festa sertaneja. Prepare-se para uma sequência dos últimos hits. Pois como você sabe, o melhor vem sempre no final. A cada acorde intensifica o seu valor. A cada refrão é amplificado, a culminar a nossa celebração sertaneja. Mantendo-se conosco na jornada e cada canto vibrando, você é a parte essencial da pista mais amada do Brasil. Logo mais, vamos ouvir as faixas destaques que concluíram essa edição espetacularmente. Paulinho Maciel aqui, e peço que fique comigo até o encerramento, porque agora iniciamos o último segmento da pista neja, a festa sertaneja que nunca acaba.
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0: incrível como a pista esteve hoje. Cada música carregava uma carga emocional intensa. Todos os refrões eram compartilhados pela voz da multidão. E o clima sertanejo dominava o ambiente. Nosso muito obrigado vai a você que deu vida à pista cantando, dançando e celebrando. A força da festa vem com você. Você é um pedaço essencial deste evento. Entretanto, todo evento tem seu encerramento. Mas aqui dizemos um adeus imaginando o próximo. Pois o ritmo sertanejo é ininterrupto, a emoção não tira folga e a pista permanece pronta para acolher mais êxitos.
1: Eu, Paulinho Maciel, tive o prazer de estar à frente de mais um programa na pista da sua sintonia. Nos vemos na próxima edição do Pistaneja. Que a música sempre acompanhe você.
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18: Olá, nessa sexta-feira vamos juntos rezar o Ângelus, essa oração em que nós nos colocamos diante de Deus pedindo a intercessão e proteção de Maria Santíssima, nossa mãe. O anjo do Senhor anunciou a Maria e ela concebeu do Espírito Santo. Ave Maria, cheia de graça, o Senhor é convosco, bendita sois vós entre as mulheres e bendito é o fruto do vosso ventre, Jesus. Santa Maria, Mãe de Deus, rogai por nós, pecadores, agora e na hora de nossa morte. Amém. E Maria respondeu: eis aqui a serva do Senhor, faça-se em mim segundo a vossa palavra. Ave Maria, cheia de graça, o Senhor é convosco, bendita sois vós entre as mulheres e bendito é o fruto do vosso ventre, Jesus. Santa Maria, Mãe de Deus, rogai por nós, pecadores, agora e na hora de nossa morte. Amém. E o Verbo divino se fez carne e habitou entre nós. Ave Maria, cheia de graça, o Senhor é convosco. Bendita sois vós entre as mulheres e bendito é o fruto do vosso ventre, Jesus. Santa Maria, Mãe de Deus, rogai por nós, pecadores, agora e na hora de nossa morte. Amém. Glória ao Pai, ao Filho e ao Espírito Santo, como era no princípio, agora e sempre. Amém. Rogai por nós, Santa Mãe de Deus, para que sejamos dignos das promessas de Cristo. Oremos. Infundi, Senhor, em nossos corações a vossa graça, para que nós, que reconhecendo pela anunciação do anjo a encarnação de Jesus Cristo, vosso Filho, cheguemos por sua paixão e cruz à glória da ressurreição. Pelo mesmo Cristo, nosso Senhor. Amém. E por intercessão da Virgem Maria, desça sobre você, sobre tua casa, sobre tua família, a bênção de Deus, Todo-Poderoso, Misericordioso, Ele que é Pai, Filho e Espírito Santo. Amém.
17: Se encerra neste momento a oração do Ângelus.
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1: 6:03.

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1: 6 e 7.
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14: No fim de semana e a próxima semana, tem previsão de chuva todos os dias. Não é ruim o tempo todo, vai intercalar com boas aberturas de sol, bons períodos de tempo seco, mas não dá para descartar a ocorrência de chuva, novos temporais, novas tempestades que podem vir acompanhadas de chuva intensa, trovoada, granizo, vendavais ou uma simples chuva rápida e períodos de sol, períodos de mormaço. Então é um pouco de tudo mesmo. É uma atmosfera extremamente dinâmica, extremamente variada e cada dia vai acumulando mais a chuva. Tanto é que tem algumas projeções que apontam volumes bem representativos até o final da próxima semana, o que pode estar trazendo problemas, transtornos. Então, você que mora, reside nessas áreas de encostas, baixadas e vales ou áreas ribeirinhas, muita atenção, porque qualquer chuva mais forte pode estar trazendo uma enchente relâmpago, algum alagamento, alguma enxurrada, algum deslizamento de terra, alguma queda de barreira. Então, muita atenção. E sempre andar precavido, se possível, né? Leve o guarda-chuva junto, uma capa de chuva. Quem sabe uma manga comprida, porque dali a pouco chove, né? Já dá aquela sensação de frio, dali a pouco tem que tirar o casaco porque já está quente, sol entre nuvens. Então é bem dinâmica mesmo, uma condição bem típica de primavera e provavelmente que essa condição ela se estende aí para a próxima semana, tá certo? E esses temporais, essas tempestades que muitas vezes pegam a pessoa de surpresa, né? Com granizo, chuva intensa, ventos fortes aí que podem trazer destelhamento, que é de energia, então muita atenção. Peter Scheuer, meteorologista com a previsão do tempo.
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2: Olá, boa noite.
1: Boa noite para você que nos acompanha em todo o país.
2: Sexta-feira, 9 de outubro de 2026.
1: Vamos aos destaques do dia.
2: Preço dos combustíveis.
1: Impostos federais sobre a gasolina são zerados por 30 dias e desoneração do etanol é prorrogada.
2: Medidas incluem subvenção ao óleo diesel e fiscalização contínua. Thaís de Araújo.
3: Com a decisão, fica zerada por 30 dias a cobrança dos impostos. Impostos PIS, COFINS e CID sobre a importação e a comercialização de gasolina.
1: Santuário de Aparecida espera mais de 500 mil fiéis nas celebrações da Padroeira do Brasil.
2: Movimentação de peregrinos e visitantes deve injetar mais de 3 bilhões e meio de reais na economia.
1: E a Polícia Rodoviária Federal intensifica a fiscalização nas rodovias. Luciana Colares de Holanda.
4: Os corredores rodoviários de São Paulo e do Pará ganham atenção especial em direção ao Santuário Nacional de Aparecida e ao Círio de Nazaré.
2: Segunda-feira é dia das crianças e quem vai comprar presente de última hora deve ficar atento.
1: Em Metro alerta para cuidados na escolha dos brinquedos. Márcia Fernandes.
5: Segundo o Inmetro, um dos cuidados importantes é observar o selo que indica se o presente corresponde à idade da criança. É preciso observar também se há peças pequenas ou produtos tóxicos na composição.
2: Hoje, na apresentação da Voz do Brasil, Luciano Seixas e Mariana Júnior.
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2: Na próxima segunda-feira é dia de Nossa Senhora Aparecida, padroeira do Brasil.
1: E a Polícia Rodoviária Federal já está nas rodovias com operações de fiscalização e orientação aos condutores.
2: Com atenção especial para as estradas do interior de São Paulo, onde acontecem romarias em homenagem à Nossa Senhora Aparecida.
1: E também no estado do Pará, com as celebrações do Círio de Nazaré.
2: Com a movimentação, haverá reforço de policiamento para prevenir acidentes graves e aumento da criminalidade.
4: Todas as rodovias federais do país terão reforço na fiscalização entre 9 e 12 de outubro. E os corredores rodoviários de São Paulo e do Pará ganham atenção especial por causa da grande mobilização em direção ao Santuário Nacional de Aparecida e ao Círio de Nazaré. A Polícia Rodoviária Federal vai ampliar o policiamento nos dois estados com emprego de policiais de diferentes regiões, que vão atuar na fiscalização de trânsito com foco no controle de velocidade e nas condutas que possam aumentar os riscos de acidentes. E a PRF faz recomendações aos romeiros e motoristas, como detalha Natália Guimarães, da Comunicação Social da Polícia Rodoviária Federal.
6: Aos romeiros, a orientação é de usar roupas claras, materiais refletivos, deslocar no sentido contrário da via e mantendo distância dos veículos. Os ciclistas devem utilizar o capacete, se deslocar no fluxo dos veículos e manter distância deles. Aos motoristas, a atenção é redobrada, principalmente em trechos com presença de romeiros e ciclistas, evitando o excesso de velocidade, o uso do celular no volante e, claro, se beber, não dirige.
4: Em São Paulo, uma das novidades da operação será o emprego de drones no apoio ao trabalho. Os equipamentos vão ampliar a capacidade de observação das rodovias e pontos de maior concentração de pedestres e veículos. A operação também vai contar com o apoio de um helicóptero. E em caso de emergência, ligue 191. Reportagem Luciana Colares, de Holanda.
1: E o Santuário Nacional de Aparecida, no interior de São Paulo, se prepara para receber uma multidão de devotos na próxima segunda-feira, dia dedicado à padroeira do Brasil.
2: De acordo com o Ministério do Turismo, mais de 500 mil fiéis são esperados para as celebrações. E o feriado prolongado deve movimentar cerca de 3 bilhões e 590 milhões de reais na economia da região.
1: Neste ano, a rota de peregrinação Caminho da Fé, que termina no Santuário de Aparecida, passa a ser reconhecida por lei como Rota Turística Nacional, com o objetivo de estimular o turismo religioso, cultural e rural.
2: Para quem vai à região, a recomendação é redobrar a atenção nas estradas, que recebem grande número de romeiros a pé e de bicicleta.
1: Centenas de estudantes e pesquisadores tiveram seus trabalhos interrompidos pelo incêndio que atingiu laboratórios da Universidade Federal de Pernambuco na noite da última quarta-feira.
2: A Polícia Federal instaurou um inquérito e iniciou a perícia para apurar o caso.
1: Por conta do episódio, a CAPES, Coordenação de Aperfeiçoamento de Pessoal de Nível Superior, anunciou a prorrogação de bolsas e apoio para a retomada das pesquisas em outras instituições.
2: No local será erguida uma nova estrutura com 7 mil metros quadrados e recomposição total dos laboratórios.
7: A nova estrutura que será erguida na Universidade Federal de Pernambuco terá cerca de 7 mil metros quadrados, mais que o dobro da área do prédio atingido pelo incêndio. A previsão é que a obra comece após a conclusão da perícia e das investigações sobre o ocorrido. Também será feita a recomposição dos equipamentos dos laboratórios atingidos. O ministro da Educação, Leonardo Barchini, esteve na universidade para acompanhar de perto a situação.
8: A minha vinda aqui, primeiro, para prestar solidariedade aqui à comunidade acadêmica da universidade, em especial aos professores, aos cientistas, aos estudantes que faziam suas pesquisas aqui no prédio, e tudo aquilo que for necessário nós faremos para que os prejuízos sejam os mínimos possíveis, principalmente o prejuízo na pesquisa e principalmente no bem-estar dos estudantes.
7: No local atingido, funcionavam laboratórios de diferentes áreas, como fármacos, genética e inovação terapêutica. Nesses espaços, estavam em andamento pelo menos 200 trabalhos acadêmicos. A CAPES anunciou que, com o incêndio, as bolsas de pesquisadores serão prorrogadas pelo tempo necessário à continuidade dos trabalhos. Estudantes de doutorado e mestrado poderão dar andamento às pesquisas em instituições estrangeiras e nacionais, em parceria com a UFPE. A Polícia Federal está investigando as causas do incêndio. Foi instaurado inquérito e iniciados os trabalhos de investigação e perícia. Por enquanto, o trabalho é feito com a ajuda de robôs e drones, já que as condições do prédio ainda não permitem a entrada dos peritos. A ideia é identificar a origem do fogo e reconstruir a dinâmica do incêndio. Reportagem Graziela Mendonça.
1: Abastecer o carro deve ficar mais barato a partir desse mês.
2: O governo federal zerou os impostos sobre a gasolina por 30 dias e ampliou os subsídios ao etanol e ao diesel importado.
1: As medidas buscam conter a alta dos combustíveis gerada pela crise internacional do petróleo, em razão dos conflitos no Oriente Médio.
2: Além dos subsídios, postos e distribuidoras passam por fiscalização reforçada para garantir que a redução chegue ao consumidor sem abusos.
3: Com a decisão, fica zerada por 30 dias a cobrança dos impostos PIS, COFINS e CID sobre a importação e a comercialização de gasolina. Esse período pode ser prorrogado. No caso da gasolina, o desconto será de 89 centavos por litro. Também foi prorrogada a desoneração do etanol hidratado, de 19 centavos por litro. Além disso, foi anunciada uma subvenção extra aos importadores de óleo diesel. Agora, eles passam a receber R$ 1,40 por litro a mais, além dos R$ 2,12 que já estavam em vigor. O montante, que deixará de ser arrecadado, será compensado com receitas extraordinárias do petróleo da União. O ministro do Planejamento e Orçamento, Bruno Moretti, explica os impactos das medidas.
9: Isso vai trazer ainda mais tranquilidade para a garantia de abastecimento interno, para a nossa oferta, e de estabilidade de preço. O custo, repito, dessa subvenção vai no valor de 1,6 bilhão por esse período de 30 dias.
3: Também foi apresentado um balanço da Operação Carga Pesada, que fiscalizou os preços praticados nos postos de combustíveis. Na primeira fase da operação, foram fiscalizados 11.140 postos e 463 distribuidoras. Já na segunda fase, foram realizadas 676 ações. O secretário nacional de Consumidor do Ministério da Justiça e Segurança Pública, Ricardo Morigita, afirmou que o trabalho de combate às práticas abusivas continuará.
10: Foram realizadas 271 medidas nessas duas semanas e meia pela Senacom, sendo compreendidas 142 notificações, que é o acompanhamento e monitoramento de preço documentado, mas também 129 processos administrativos sancionatórios, onde há uma acusação formal sobre a elevação dessa margem de preço. Essas medidas vão continuar, elas são de natureza permanente e a gente espera cada vez mais encontrar uma normalidade ou pelo menos uma adequação.
3: As ações buscam conter a alta dos preços dos combustíveis provocada pelo conflito no Oriente Médio. O preço do petróleo passou de 100 dólares por barril, mais de 40% acima do valor registrado antes da guerra. Colocução de Thaís de Araújo, reportagem Márcia Fernandes.
1: Pois é, e abastecer o veículo com etanol ou diesel no Brasil vai além da escolha na bomba. Movimenta uma ampla cadeia produtiva, gera empregos e tem impacto na renda no país.
2: Com mudanças recentes no percentual de biocombustíveis misturados à gasolina, os motoristas também exercem papel fundamental na fiscalização, podendo denunciar irregularidades.
1: Confira na reportagem de Luana Karen.
11: Os carros ainda eram raros nas ruas quando o etanol começou a ser pesquisado no Brasil. Era a década de 1920 e a ideia era reduzir a dependência do petróleo que vinha do estrangeiro. Mas foi na década de 1970, com o encarecimento dos combustíveis fósseis após sucessivas crises, que surgiu no Brasil o Programa Nacional do Álcool, o Proálcool. Como explica o professor de Química da Universidade de Brasília, Paulo Anselmo Soares.
12: Na década de 70, quando tem aquelas crises do petróleo, e aí a gente tem várias iniciativas. Uma delas é o etanol, mas a gente teve outros também, como o carvão vegetal. Também teve a iniciativa do óleo e o biodiesel para substituir o diesel de petróleo.
11: Atualmente, o Brasil produz etanol anidro, que é misturado à gasolina, e etanol hidratado, disponível diretamente nos postos de combustível. Desde 1º de agosto, a mistura de etanol anidro à gasolina passou de 30% para 32%. Já o biodiesel está disponível apenas na mistura com o diesel. Em cada litro de diesel, está autorizada a adição de 15% de biodiesel. O professor Paulo Soares, da UNB, explica que a maior parte da matéria-prima para a produção do biodiesel vem da soja.
12: 70, 75% que vem da soja. Aí temos mais um pouquinho aí que vem de outras commodities agrícolas, como, por exemplo, o caroço de algodão. Mas a gente também tem o processamento aí de um monte de resíduos do frigorífico.
11: A diretora do Departamento de Biocombustíveis do Ministério de Minas e Energia, Lorena Mendes de Souza, destaca que o uso de biocombustíveis reduz impactos ambientais e movimenta toda uma indústria nacional criada em torno das produções de etanol e biodiesel.
13: Porque eles são uma das principais ferramentas que a gente tem para reduzir emissões de gases de efeito estufa. Mas, na verdade, eles acabam fazendo muito mais do que isso. Fortalecem a segurança energética, a segurança do abastecimento. Acaba gerando emprego, renda, desenvolvimento em todas as regiões do país.
11: No Brasil, a Agência Nacional do Petróleo, Gás Natural e Biocombustíveis, ANP, é o órgão responsável por definir as especificações dos combustíveis e também por fiscalizar a qualidade de toda a cadeia de abastecimento. O consumidor também pode contribuir para a identificação de possíveis irregularidades, fazendo denúncias no telefone da ANP, o 0800-970-0267. Reportagem Luana Karen.
2: Atenção, pescadores artesanais de todo o país. Foi ampliado o prazo para solicitar o seguro defeso.
1: Agora, os trabalhadores podem fazer o pedido entre 30 dias, pedido 30 dias antes e até 90 dias depois do início do período de restrição da pesca. A mudança busca facilitar o acesso e garantir o benefício a quem tem direito.
2: O período é marcado pela pausa temporária na pesca para proteger a reprodução dos animais.
1: Além do novo prazo, o INSS confirmou o pagamento do quarto lote do seguro defeso para mais de 21 mil pescadores.
2: Os depósitos acontecem entre os dias 13 e 17 de outubro. Para consultar a data exata da liberação, o trabalhador deve acessar o aplicativo da carteira de trabalho digital.
1: Se preferir, a consulta também pode ser feita pelo telefone pela central Alô Trabalho, no número 158.
2: Quem trabalha por conta própria encontra no acesso a novos clientes a oportunidade de aumentar a renda dos pequenos negócios.
1: E na Semana do Empreendedor, uma ferramenta gratuita conecta prestadores de serviço a demandas de órgãos públicos. É a plataforma Contrata Mais Brasil.
2: E ainda tem a possibilidade de crédito e renegociação de dívidas para pequenos empresários. Confira na reportagem.
14: Quem trabalha por conta própria sabe. Encontrar um novo cliente pode fazer...

0: nas janelas do posto de saúde, emitia a nota fiscal e o gerente já realizou o pagamento no Pix.
1: Desde o ano passado, o Contrata Mais Brasil registrou R$ 68 milhões de reais em contratos firmados. Atualmente, há 602 oportunidades disponíveis para prestação de serviços. Nesta Semana do Empreendedor, marcada pelo Dia do Empreendedor no último dia 5, a experiência de Gutenberg mostra como o acesso a oportunidades pode abrir caminho para quem já está pronto para trabalhar. Mas quem trabalha por conta própria também precisa de apoio para organizar o negócio. Sobre esses serviços, fala o ministro do Empreendedorismo, da Microempresa e da Empresa de Pequeno Porte, Paulo Henrique Pereira.
2: Quando um pequeno negócio consegue chegar a um novo cliente, isso pode representar mais renda, mais trabalho e uma oportunidade de crescimento. E hoje, já existem ferramentas disponíveis para ampliar essas possibilidades e também facilitar o acesso a crédito e outros serviços importantes para quem empreende.
1: Entre essas opções estão o Procred 360, linha de crédito para MEIs e microempresas, e o Desenrola MEI, voltado à renegociação de dívidas. Para conhecer essas e outras opções, basta acessar o portal do empreendedor no endereço gov.br/empreendedor. Reportagem Andressa Conde.
3: Segunda-feira é Dia das Crianças e quem vai comprar os presentes nesse final de semana precisa ficar atento com a qualidade dos brinquedos.
4: Desde setembro, o Inmetro tem realizado operações de fiscalização em todos os estados para averiguar se os produtos atendem aos requisitos técnicos e de segurança antes de chegar ao consumidor, inclusive nas vendas pela internet.
3: Confira os cuidados que você deve ter na hora das compras, na reportagem de Márcia Fernandes.
5: Na hora de escolher o brinquedo ideal para o Dia das Crianças, tem gente que leva em conta se o objeto vai ser divertido, se vai agradar o presenteado, mas é preciso ter atenção na escolha. Segundo o Inmetro, um dos cuidados importantes é observar o selo que indica se o presente corresponde à idade da criança. É preciso observar também se há peças pequenas ou produtos tóxicos na composição. Valnei Cunha é chefe da divisão de fiscalização do Inmetro. Ele explica que uma das principais medidas que devem ser tomadas é verificar se ele possui o selo de identificação da conformidade do Inmetro.
6: Quando um produto ele é certificado pelo Inmetro, ele obrigatoriamente vai passar por vários ensaios, vários testes, para que possa caracterizar a segurança do uso desse produto.
5: O Inmetro destaca que é preciso ter cuidado também com os chamados squishes e slimes, brinquedos macios, que muitas vezes imitam alimentos e possuem texturas atraentes. Diferente do que muitas vezes é divulgado nas redes sociais, esses materiais não podem ser aquecidos no micro-ondas, forno ou outras fontes de calor. Vale também a regra que deve ser seguida na escolha de qualquer brinquedo: observar a procedência, a faixa etária e as informações de segurança, como o selo. É o que aponta Valnei Cunha, do Inmetro.
6: Quando você tem um brinquedo, ele apresenta o selo do Inmetro, o Inmetro está atestando que ele passou por vários ensaios para mostrar a qualidade e a segurança no uso daquele produto.
5: Outra dica importante é comprar sempre no mercado formal, evitando camelôs e feiras. Um cuidado que o aposentado Antônio Elcio faz questão de tomar.
7: Eu compro sempre na loja, que é mais seguro, né? A gente vê selo de Inmetro, vê tudo, né?
5: Daniel Carnaúba é diretor do Departamento de Proteção e Defesa do Consumidor. Ele destaca que o consumidor pode procurar órgãos competentes no caso de comprar um produto falsificado.
8: Primeiro, fazer uma reclamação direta para a loja ou para o site aonde ele adquiriu. É importante também que o consumidor reporte esse caso para os órgãos de defesa do consumidor, fazer uma denúncia para os PROCONs.
5: Empresas e estabelecimentos que comercializam produtos não regulamentados estão sujeitos a penalidades. Se o consumidor identificar um brinquedo falsificado ou sem o selo do Inmetro à venda, pode comunicar o caso à ouvidoria do Inmetro pelo telefone 0800 285 1818. Reportagem Márcia Fernandes.
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4: Imagine fazer uma viagem e ao invés de se hospedar em um quarto, você vai ficar numa cabine. Os corredores ganham outro nome, são decks. E pelas janelas do hotel flutuante, uma cidade diferente da costa brasileira no horizonte.
3: É chegada a temporada de cruzeiros, que vai de outubro a abril do ano que vem.
4: Os navios podem chegar a receber mais de 6 mil passageiros em uma só viagem.
3: A previsão dessa temporada é de mais de 830 mil leitos com diferentes roteiros.
4: E quem já viveu a experiência garante. Além da estrutura de lazer a bordo, viajar de cruzeiro é a oportunidade de conhecer vários destinos sem precisar desfazer as malas a cada parada.
9: Uma luz azul me guia, com a firmeza e os lampejos do farol. mais de 7 mil quilômetros do território brasileiro.

0: são banhados pelo mar, formando praias paradisíacas e paisagens de tirar o fôlego. E já que estamos falando de mar, que tal viajar por ele? O mês de outubro abre oficialmente a temporada de cruzeiros no Brasil. Até abril, estão previstos 8 navios que vão oferecer 187 roteiros e 675 escalas. Os dados do Ministério do Turismo mostram um aumento de 24% em relação à temporada anterior. Viajar por diferentes destinos sem trocar de hotel, carregar malas ou abrir mão do lazer. Essa opção tem atraído cada vez mais gente e de todas as idades. É o que conta o Daniel Marrocos, especialista no segmento.
1: O melhor custo-benefício dentro de uma viagem, você já inclui a alimentação, hospedagem, deslocamento, todo o entretenimento. Então, dentro de um pagamento só, a gente consegue englobar todos os serviços. Acaba sendo muito prático e econômico.
0: Há quem avalia o cruzeiro como um resort flutuante. A bordo, os passageiros encontram piscinas, restaurantes, além de shows e festas. E uma viagem de cruzeiro também pode ter um significado especial. Para além do turismo, a experiência pode realizar um sonho. O Raimundo Feitosa embarcou no cruzeiro temático do cantor Roberto Carlos. Fã do músico, ele já repetiu a viagem, mas na segunda vez fez uma surpresa para a esposa.
2: Achei que ia vir de navio, ela olhou para minha cara assim e disse, o que nós vamos fazer aqui? Eu disse, te acorda, mulher, nós estamos no navio de novo. Ela disse, eu não acredito. Aí foi uma emoção, tipo assim, resumindo, principalmente quem nasceu aqui no Aço Interior e tal, poxa, passar 5 dias no cruzeiro do Roberto Carlos é como se estivesse no paraíso, como se estivesse no céu, né?
3: Eu te amo.
0: Além da estrutura de lazer, a possibilidade de conhecer várias cidades durante uma mesma viagem também atrai passageiros. O navio segue o roteiro previsto, enquanto os viajantes podem desembarcar para conhecer os destinos e retornar à mesma cabine no fim do passeio. A Lilian Feitosa também é fã desse tipo de turismo. Ela gosta do conforto de não precisar desfazer as malas cada vez que o navio atraca em uma nova cidade.
4: As paisagens são lindas, né? A gente pode conhecer vários locais sem você ter necessariamente que se hospedar naquele local. Você pode passar o dia, muitas vezes até 2 dias. Então é muito bom, é muito bacana. Eu acho assim, eu sou uma entusiasta de cruzeiros.
0: E para quem pensa em embarcar, a dica é comparar os roteiros, verificar quais serviços estão incluídos no pacote e calcular os gastos extras, como bebidas, excursões e outras atividades cobradas à parte. Assim, dá para escolher a viagem que combina com o orçamento e aproveitar a experiência de conhecer novos destinos sem precisar trocar de hotel a cada parada e curtir muito a vista do nosso delicioso litoral brasileiro. Eu sou a Raquel Mariano e até a próxima viagem.
5: E na semana que vem, do alto mar, nós vamos direto para as serras de Minas Gerais.
6: A gente celebra o Dia do Patrimônio Cultural e Material, instituído pela Unesco para falar de uma iguaria que está na mesa de muitos brasileiros, o queijo Minas.
5: Então, prepare o paladar e acompanhe a Voz pelo Brasil.
6: Essas foram as notícias do governo federal.
5: Uma realização da Secretaria de Comunicação Social da Presidência da República.
6: Com produção da empresa Brasil de Comunicação.
5: Fique agora com as notícias do Poder Judiciário e do Congresso Nacional. Boa noite.
6: Lembrando que segunda-feira, feriado nacional, não tem a Voz do Brasil. A gente volta na terça-feira. Boa noite, bom feriado.
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3: Você vai ouvir agora notícias do Poder Judiciário.
8: Presidente do STF, do CNJ, defende fortalecimento da magistratura e preservação das garantias constitucionais.
9: STJ define critérios para penhora de salário por dívidas não alimentares.
8: Parceria entre TSE e MEC vai levar educação política para as escolas brasileiras.
9: Boa noite, eu sou Marcela Luiz.
8: E eu sou Walter Lima.
9: O presidente do Supremo Tribunal Federal e do Conselho Nacional de Justiça, ministro Edson Fachin, participou nesta sexta-feira do encerramento da 22ª reunião do Conselho Nacional de Presidentes de Tribunais de Justiça, CONSEPRE. O evento ocorreu no Tribunal de Justiça do Paraná, em Curitiba.
8: Na ocasião, o ministro Fachin afirmou que a modernização do judiciário deve conciliar eficiência, independência judicial e respeito à Constituição. O ministro defendeu o fortalecimento da magistratura e a preservação das garantias constitucionais.
10: Valorizar a magistratura por transparência e sobre regras bem informadas não se trata de defender corporações. Trata-se sim de defender a qualidade da jurisdição que é cidadã e que o cidadão recebe.
9: Fachin destacou várias medidas adotadas para fortalecer o sistema de justiça, como o grupo de trabalho coordenado pelo desembargador Francisco de Oliveira Neto, para analisar propostas legislativas relacionadas à remuneração da magistratura.
8: O presidente do STF do CNJ também ressaltou o projeto de modernização do sistema de justiça, conduzido pelo Centro de Estudos Constitucionais do Supremo. A iniciativa reúne contribuições de 87 instituições para a formulação de propostas de aprimoramento do judiciário.
9: STJ decide que, em casos excepcionais, salários e outras verbas remuneratórias podem ser penhorados para pagar dívidas não alimentares, independentemente do valor recebido pelo devedor.
8: O entendimento foi firmado em recurso repetitivo. Fátima Uchoa.
11: A tese definida servirá para orientar juízes e tribunais de todo o país na análise de casos com a mesma questão jurídica. Ainda segundo o STJ, a penhora só será permitida quando frustrados outros meios de cobrança e, mesmo assim, deve sempre preservar o mínimo necessário para o sustento do devedor e da família dele. O relator ministro Raul Araújo afirmou que a obrigação de provar o comprometimento do sustento digno é do próprio devedor, que detém maior possibilidade de apresentar em juízo informações sobre despesas essenciais como moradia, alimentação, educação e saúde.
9: O Tribunal Superior Eleitoral e o Ministério da Educação fecharam uma parceria para levar educação política e o direito da cidadania às escolas.
8: O assunto passou a ser obrigatório na educação básica depois de uma mudança na Lei de Diretrizes e Bases da Educação Nacional, aprovada em julho. Vitor Struck.
12: O presidente do TSE, ministro Cássio Nunes Marques, e o ministro da Educação, Leonardo Barchini, firmaram compromisso de parceria para levar a educação política e o direito da cidadania às escolas de todo o Brasil. Os dois órgãos irão definir como esses conteúdos vão ser trabalhados. Temas como a história do voto e como as eleições acontecem devem entrar em discussão. O TSE vai fornecer material didático e indicar especialistas para apoiar professores e estudantes.
9: O Brasil tem 1.650.000 crianças e adolescentes em situação de trabalho infantil.
8: A Justiça do Trabalho está atenta e atua para combater esse tipo de exploração. Simone Moura.
13: A lei proíbe o trabalho antes dos 16 anos, exceto como aprendiz a partir dos 14. Os últimos dados do IBGE apontam mais de 500.000 de crianças e adolescentes nas piores formas de trabalho infantil, como as que oferecem riscos à saúde e ao desenvolvimento. Por isso, o TST e o Conselho Superior da Justiça do Trabalho reforçam a prevenção e o combate ao trabalho infantil em todo o país.
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9: Uma boa noite
8: e um bom fim de semana.
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1: Eu sou Paula Groba.
2: E eu sou Humberto Pinheiro.
1: E estes são os destaques de hoje do Jornal do Senado, que começa agora.
2: Votação em segundo turno da PEC sobre fim da escala 6x1 pode ter calendário acelerado.
1: Senado fica sem representantes da Constituinte pela primeira vez desde 1988.
2: Senadores discutem se suspensão de salário de agente público afastado por violência contra a mulher é constitucional.
1: Boa noite.
2: Boa noite.
1: O fim da escala 6x1, que pode garantir mais dias de descanso aos trabalhadores, avança no Senado.
2: Os senadores realizaram a terceira sessão de discussão da proposta em primeiro turno. E o calendário de votação em segundo turno pode ser acelerado. Repórter Pedro Pincer.
3: As duas últimas sessões devem ocorrer na próxima semana, quando também é esperada a votação em primeiro turno. A votação em segundo turno depende da aprovação de um requerimento de calendário especial, mais curto, que está sendo elaborado pela liderança do governo no Senado. O documento está em fase final de coleta de assinaturas e deverá ser apresentado na próxima semana. A líder do governo, Tereza Leitão, do PT de Pernambuco, acertou com o presidente da Casa, Davi Alcolumbre, que vai encaminhar o pedido. Ele disse que vai enviar o requerimento para votação no plenário logo que o receber. Se aprovado, o calendário especial poderá permitir a votação da PEC em dois turnos na mesma semana. Para o senador Paulo Paim, do PT do Rio Grande do Sul, o Senado deveria aprovar o texto por unanimidade. Segundo ele, nenhum parlamentar deveria querer ter no currículo um voto contra a redução da jornada.
4: Não podemos aceitar que alguém passe a vida inteira trabalhando 6 dias e descansando 1 dia. Chegou a hora da mudança. Não podemos aceitar jornadas que afastem pais, mães, filhos, netos e bisnetos. Não podemos aceitar que o trabalhador chegue à aposentadoria doente, cansado, sem forças para aproveitar a vida.
3: Uma PEC precisa ter ao menos 3/5 dos votos favoráveis nas duas votações, o que representa o apoio de pelo menos 49 senadores.
1: A senadora Zenaide Maia, do PSD do Rio Grande do Norte, também se manifestou a favor da redução da jornada de trabalho, que, segundo ela, é especialmente importante para as mães solo. De acordo com a parlamentar, essas mulheres precisam conciliar o trabalho, a educação dos filhos e a responsabilidade pelo sustento da família.
2: Ao citar que algumas empresas já adotam voluntariamente a jornada de 40 horas semanais, Zenaide Maia ressaltou que o fim da escala 6x1 também pode estimular o consumo, pois trabalhadores com mais tempo disponível teriam melhores condições de participar da economia.
5: Nós temos no Brasil 10 milhões e 300 mil mulheres que são mães solo, ou seja, cuida dos seus filhos sozinhas. Essa mulher só tem o domingo para olhar seus filhos, para fazer sua feira, adoece qualquer ser humano normal, mentalmente, exaustivamente.
1: Na mesma linha, a senadora Leane Lemos, do PSB do Distrito Federal, afirmou que 57% das pessoas que seriam beneficiadas pela redução da jornada de trabalho são mulheres, que também enfrentam jornadas de trabalho doméstico e de cuidados com a família. De acordo com a parlamentar, desde 1935, a Organização Internacional do Trabalho fala em 40 horas como a carga ideal a ser alcançada por todos os países. Segundo ela, atualmente 50% dos países já adotam essa carga horária semanal.
2: Para Leane Lemos, a redução da jornada não significa necessariamente queda de produtividade, e acrescentou ainda que há uma tendência mundial de buscar maior equilíbrio entre a vida profissional e a pessoal. Na avaliação da senadora, o fim da escala 6x1 pode beneficiar principalmente trabalhadores de menor escolaridade e em situação de maior vulnerabilidade.
6: Os mais afetados são aqueles que têm menor escolaridade, maior vulnerabilidade, analfabetos e pessoas com ensino fundamental incompleto. 91% das pessoas trabalham mais do que 40 horas semanais nessas condições.
1: Um projeto em análise no Senado prevê a suspensão da remuneração de agente público afastado por violência contra a mulher.
2: O texto está pronto para a votação na Comissão de Direitos Humanos, mas o relator considera que a medida pode ser inconstitucional. A reportagem é de Luísa Mello.
7: A proposta do senador Nelsinho Trade, do PSD do Mato Grosso do Sul, inclui a suspensão de salário de agente público enquanto estiver afastado por violência doméstica contra a mulher. O texto muda a Lei Maria da Penha com o objetivo de ampliar a proteção de mulheres vítimas de violência. A senadora Damaris Alves, do Republicanos do Distrito Federal, disse em plenário que é preciso revisar as políticas públicas de proteção feminina.
8: Nós temos mecanismo de defesa, proteção, e nós não estamos dando conta. O que está acontecendo? Nós vamos ter que parar tudo e a gente vai ter que rever a violência contra a mulher no Brasil.
7: A proposta está pronta para votação na Comissão de Direitos Humanos. O relator, sargento Reginauro, do PSDB do Ceará, apresentou em setembro um parecer pela rejeição porque a considera inconstitucional. Segundo ele, seria uma espécie de punição antes da sentença definitiva.
1: A geração de parlamentares que ajudou a escrever a Constituição Brasileira de 1988 não terá mais representantes no Senado a partir de 2027.
2: A mudança marca uma transição histórica na Casa, que pela primeira vez desde a promulgação da Carta não contará com nenhum constituinte entre seus integrantes. Repórter Rodrigo Rezende.
9: Depois de quase 40 anos da promulgação da Constituição Cidadã, em 1988, pela primeira vez em 2027, o Senado não terá entre seus integrantes pelo menos um representante que participou da Assembleia Constituinte na década de 80. O senador Renan Calheiros, do MDB de Alagoas, era um dos integrantes daquele colegiado, mas perdeu a eleição para Arthur Lira, do PP, e Marina JHC, do PSDB. Outro constituinte que deixa o Congresso a partir de 2027 é o senador Paulo Paim, do PT do Rio Grande do Sul. Ele não disputou as eleições de 2026. Paim destaca que a constituinte foi um dos marcos de sua carreira política.
10: Por decisão de um Congresso de Trabalhadores, liguei deputado federal constituinte. Escolhi um para ser deputado federal constituinte. Eu fui eleito pelo Rio Grande do Sul. Depois de 40 anos, deixarei o Congresso.
9: No caso da Câmara dos Deputados, apenas um representante da Constituinte de 1988 conseguiu mandato a partir de 2027. É o deputado federal Sérgio Brito, do PSD da Bahia.
11: Eleições 2026.
1: Quem não votou no primeiro turno e ainda não justificou tem até o dia 3 de dezembro para regularizar a situação. O pedido pode ser feito pelo aplicativo e-título, pelo autoatendimento eleitoral, na internet ou presencialmente em qualquer cartório eleitoral. É necessário apresentar documento que comprove o motivo da ausência.
2: Quem não justificar ou não pagar a multa fica com o título irregular e pode ter restrições, como a impossibilidade de obter passaporte, tomar posse em concurso público e renovar matrícula em instituição pública de ensino. A multa é de R$ 3,51 por turno não votado. Quem não votar no segundo turno terá até 8 de janeiro de 2027 para justificar a ausência. Com edição de Paula Groba e trabalhos técnicos de Eliseu Caires, o Jornal do Senado fica por aqui. Acompanhe agora as notícias do Tribunal de Contas da União e da Câmara dos Deputados. Boa noite.
1: Uma boa noite e um bom fim de semana.
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14: Plenário pode criar assentamentos agrícolas nas periferias das cidades.
15: Outubro Rosa alerta sobre prevenção e tratamento do câncer de mama.
16: Comissão aprova pena maior para feminicídio em situações específicas.
17: Boa noite. A Comissão de Constituição e Justiça aprovou o aumento da punição para feminicídio em determinadas situações. O objetivo é modernizar a legislação para não dar chance de o criminoso receber uma pena mais leve. Quem tem os detalhes é a repórter Paula Bittar.
18: A Comissão de Constituição e Justiça da Câmara aprovou uma proposta que prevê o aumento de pena para o crime de feminicídio em determinadas situações. O feminicídio é o assassinato de mulheres no contexto de violência doméstica ou por discriminação por elas serem mulheres. A versão aprovada pela CCJ foi um texto apresentado pela relatora, deputada Laura Carneiro, do PSD do Rio de Janeiro. O original da deputada Érica Hilton, do PSOL de São Paulo, torna mais rigorosa a punição para quem agredir mulheres com o objetivo de causar lesões, mutilações ou traumas em áreas como rosto, pescoço, cabeça, seios e genitália. Mas Laura Carneiro argumentou que o Código Penal já prevê como circunstâncias agravantes o motivo fútil ou torpe, o emprego de tortura ou outro meio cruel e a prática de violência contra a mulher. Isso já abrangeria o objetivo do projeto, segundo ela. O texto apresentado por Carneiro, segundo a relatora, busca modernizar a legislação, fazendo com que o feminicídio passe a ter total consonância com o crime de homicídio de mesma natureza, não deixando nenhuma brecha legal que possa resultar numa punição mais leve ao criminoso.
19: Boa parte dessas situações cruéis e covardes já encontram amparo e punição severa nas agravantes gerais, nas qualificadoras do nosso Código Penal, na Lei Maria da Penha. Ou seja, o sistema jurídico já reprova duramente essa violência. Então, nós adequamos nosso relatório, mudamos um pouquinho o texto da deputada Érica Hilton para dar um recado social ainda mais firme. É o Estado endurecendo a lei para dizer que a vida, a integridade, a dignidade das mulheres brasileiras não serão toleradas se forem violadas dessa maneira.
18: De acordo com o texto aprovado, a pena para o crime de feminicídio, que atualmente é de reclusão de 20 a 40 anos, será aumentada em um terço se o crime for cometido por motivo torpe ou fútil nas dependências de instituição de ensino ou por integrante de organização criminosa ultraviolenta, grupo paramilitar ou milícia privada. Hoje, o Código Penal já prevê esse aumento quando o feminicídio for cometido em outros casos, como durante a gestação, nos 3 meses posteriores ao parto, se a vítima é a mãe ou a responsável por criança, adolescente ou pessoa com deficiência de qualquer idade, contra pessoa menor de 14 anos ou maior de 60 anos, ou em descumprimento das medidas protetivas de urgência previstas na Lei Maria da Penha, entre outros. A proposta que aumenta a pena para o crime de feminicídio em determinadas situações ainda depende de análise pelo plenário. Da Rádio Câmara de Brasília, Paula Bittar.
20: Projeto de Fausto Pinato, do União de São Paulo, cria o programa Mulher Segura para prevenir o feminicídio por meio de um sistema de alerta precoce e sigiloso. Pelo texto, familiares, vizinhos ou serviços de saúde poderão informar sinais de risco e violência doméstica antes mesmo do registro de boletim de ocorrência.
17: De acordo com Fausto Pinato, a aproximação será feita de forma discreta em locais que a vítima já frequenta, como postos de saúde ou escolas dos filhos. Ele reforça que a medida busca agir antes da tragédia, oferecendo proteção, suporte psicológico e ações de autonomia financeira para as mulheres.
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0: Segurança Pública.
20: Gilvanda Federal, do PL do Espírito Santo, apresentou o projeto que aumenta as penas para o crime de estupro de vulnerável. O texto também prevê castração química como condição para benefícios na execução penal, mediante avaliação médica e decisão judicial.
17: O projeto de Gilvanda Federal também estabelece o uso de tornozeleira eletrônica por no mínimo 5 anos após a soltura de condenados por crimes sexuais. Para ele, a medida reforça a segurança de crianças e adolescentes, mantendo o devido processo legal.
20: Projeto de Pinheirinho, do PP de Minas Gerais, torna obrigatória a realização de campanhas educativas permanentes nas escolas públicas e privadas sobre a prevenção da violência contra crianças e adolescentes. O deputado propõe foco especial no mês do Maio Laranja, com orientações para cada faixa etária.
17: Pinheirinho avalia que as denúncias são subnotificadas porque a maioria dos abusos acontece dentro do ambiente familiar. Ele reforça que a escola é essencial na identificação precoce dessas situações e defende a capacitação dos educadores para reconhecer sinais de violência.
20: Daniel Freitas, do PL de Santa Catarina, defende a aprovação da proposta que reorganiza o sistema de segurança pública para ampliar a integração entre União, Estados, Distrito Federal e municípios. O texto que cria o Sistema Único de Segurança Pública foi aprovado pela Câmara e está em análise no Senado.
17: Daniel Freitas entende que a medida pode tornar mais eficiente o enfrentamento ao crime organizado, com o planejamento conjunto e o compartilhamento de informações entre os órgãos de segurança das 3 esferas de poder.
20: Jadiel Alencar, do Republicanos do Piauí, apresentou o projeto que obriga provedores de serviços digitais a comunicar às autoridades situações que indiquem risco concreto e grave à vida ou à integridade física. A medida alcança também informações de sistemas de inteligência artificial.
17: Segundo Jadiel Alencar, a proposta determina que situações de risco identificadas pelas plataformas sejam analisadas por uma pessoa antes da comunicação às autoridades. Ele aponta que o objetivo é prevenir ameaças, mas sem permitir vigilância generalizada ou decisões baseadas apenas em sistemas automatizados.
0: Transportes.
20: A Comissão de Viação e Transportes aprovou a remarcação gratuita de exames e aulas para tirar a carteira de motorista. A repórter Raquel Queui nos conta como deve funcionar.
4: No processo de tirar a carteira de motorista, as aulas práticas e os exames são presenciais. Quando o aluno fica doente, é possível justificar, mas é necessário pagar a taxa para refazer o exame. Por situações como essa, a Comissão de Viação e Transportes aprovou o projeto de lei da deputada Benedita da Silva, do PT do Rio de Janeiro, que busca gratuidade para remarcar exames e aulas desde que o aluno apresente a justificativa médica em até 5 dias úteis. O objetivo é garantir o direito dos alunos que precisarem se ausentar por motivos médicos. O projeto foi aprovado com alterações feitas pelo deputado Beto Preto, do PSD do Paraná, que afirma a necessidade dos exames e aulas gratuitas.
22: Há uma completa pertinência daqueles alunos que, eventualmente, nos cursos de formação de condutor, eventualmente fiquem doentes ou não possam comparecer, que eles, de alguma forma, possam ressarcir essas aulas sem a necessidade de pagamento de novos volumes financeiros.
4: As regras para habilitação mudaram em 2026. Atualmente, as aulas teóricas são obrigatórias, mesmo que o curso teórico possa ser feito online. Já as aulas práticas e os exames são feitos de forma presencial, como o de aptidão física e mental, a avaliação psicológica, o exame teórico e o prático. Agora, o projeto será analisado pela Comissão de Constituição e Justiça e, caso aprovado, será encaminhado ao Senado. Da Rádio Câmara de Brasília, Raquel Queui.
0: Consumidor.
17: Áureo Ribeiro, do Solidariedade do Rio de Janeiro, defende a criação do rótulo digital acessível em embalagens de produtos de consumo contínuo. Segundo o deputado, a ideia é incluir um QR Code nas embalagens para direcionar o consumidor a uma página com a íntegra das informações do rótulo.
20: Áureo Ribeiro acrescenta que a ferramenta permite o uso de recursos como leitura por voz e ajuste de fonte e contraste no celular, o que, segundo ele, beneficia beneficia idosos e pessoas com deficiência visual. Para o deputado, a novidade garante autonomia nas compras.
17: Celso Russomano, do Republicanos de São Paulo, apresentou o projeto que obriga fabricantes a produzir papel higiênico capaz de se dissolver rapidamente em contato com a água. O objetivo é facilitar o descarte pelo vaso sanitário sem causar entupimentos nas tubulações e redes de esgoto.
20: Pela proposta, o papel higiênico terá de se desfazer na água em até 30 segundos depois da descarga. Celso Russomano avalia que a medida pode reduzir o volume de resíduos enviados à coleta de lixo e aos aterros sanitários.
0: Previdência.
17: Diego Andrade, do PSD de Minas Gerais, é autor da proposta que permite a manutenção temporária do Bolsa Família para quem conseguir emprego com carteira assinada e renda de até 3 salários mínimos. A ideia é facilitar a entrada desses beneficiários no mercado de trabalho.
20: Diego Andrade argumenta que a medida reduz o receio de perder o benefício ao aceitar um emprego formal. Pelo projeto, o empregador deve informar a contratação aos sistemas oficiais e depositar o valor correspondente ao benefício durante o período previsto na proposta.
0: Saúde.
17: A campanha Outubro Rosa já está em curso em todo o país para conscientizar a população sobre a importância da prevenção e do tratamento precoce do câncer de mama e de colo de útero.
20: A repórter Silvia Munhato ouviu a procuradora adjunta da Secretaria da Mulher da Câmara sobre os desafios de levar assistência às mais de 78 mil mulheres que devem ser diagnosticadas com câncer de mama somente neste ano.
3: Outubro é o mês de conscientização sobre a prevenção e tratamento do câncer de mama e também do câncer de colo de útero. É o Outubro Rosa. A deputada Flávia Moraes, do MDB de Goiás, procuradora adjunta da Secretaria da Mulher da Câmara dos Deputados, afirma que já ocorreram muitos avanços na legislação, como a fixação de prazo de 30 dias para a realização de exames após a consulta inicial e de 60 dias para o início do tratamento de qualquer tipo de câncer após o diagnóstico. Flávia Moraes citou as projeções do Instituto Nacional de Câncer para o câncer de mama no triênio 2026-2028.
5: A previsão do INCA para esse ano é de mais de 78 mil novos casos no Brasil. No meu estado de Goiás, mais 2.150 casos, novos casos também. Então, a gente tem uma preocupação muito grande de poder ter esse diagnóstico precoce.
3: A deputada explicou a importância da prevenção para as mulheres e para o Sistema Único de Saúde.
5: Quando o paciente é diagnosticado no estágio mais avançado, o custo para o sistema é muito maior. E o que a gente tem hoje é mais de 50% dos diagnósticos são tardios. Então, a gente precisa investir na prevenção. O colo de útero também é outro tipo de câncer. Tem uma janela de mais de 5 anos. Então, é possível que esse paciente, se ele fizer de 2 anos em 2 anos a prevenção bem feita, ele dificilmente vai ter essa lesão avançando para um câncer.
3: Flávia Moraes disse que ainda há muito o que fazer, porque muitos estados não têm conseguido cumprir os prazos legais. Da Rádio Câmara de Brasília, Silvia Minhato.
17: Antônio Andrade, do PSDB do Tocantins, votou favorável ao projeto aprovado no Congresso e transformado em lei, que permite manter em 2026 incentivos tributários destinados a ações de combate ao câncer e de atendimento às pessoas com deficiência.
20: A proposta inclui as medidas entre os casos que ficam fora das limitações fiscais previstas. Antônio Andrade explica que, pelo texto, os incentivos poderão financiar ações de prevenção e tratamento do câncer, além de serviços de habilitação e reabilitação de pessoas com deficiência.
17: Raimundo Santos, do PSD do Pará, propõe a criação da Carteira Nacional de Identificação da Pessoa com Fibromialgia. A ideia é agilizar a comprovação da condição de saúde e reduzir a necessidade de apresentar laudos médicos repetidamente.
20: Raimundo Santos ressalta que, pela proposta, a carteira pode ser emitida em formato físico ou digital. Segundo o parlamentar, a medida também visa facilitar o acesso a serviços e políticas públicas, sem criar benefícios ou alterar direitos já previstos em lei.
0: Votação.
17: O Os deputados podem incluir na pauta de votações o projeto que cria assentamentos agrícolas nas periferias das grandes cidades. A reportagem é de Antônio Vital.
6: Ganhou regime de urgência e pode ser votado a qualquer momento no plenário da Câmara, projeto que previa a criação de assentamentos nas periferias das cidades, entre a zona urbana e rural, regiões conhecidas como áreas periurbanas. A proposta cria um programa de regularização de imóveis rurais localizados em áreas de transição entre o campo e a cidade, com foco na produção familiar de alimentos e no abastecimento local. O programa tem o objetivo de beneficiar famílias em situação de vulnerabilidade social, agricultores sem terras, trabalhadores rurais, mulheres chefes de família e jovens vocacionados para o trabalho no campo. De acordo com o projeto, a intenção é aproximar a produção familiar dos mercados consumidores, reduzir custos logísticos e fortalecer feiras livres, mercados locais e programas públicos de compras de alimentos produzidos pela agricultura familiar. De acordo com um dos autores da proposta, o deputado João Daniel, do PT de Sergipe, a legislação atual não tem normas específicas para assentamentos em áreas de transição urbano-rural, regiões que reúnem condições favoráveis à produção de alimentos frescos e de ciclo curto, mas sofrem pressão da especulação imobiliária e ocupação desordenada. Para João Daniel, a ausência de regularização desse tipo de ocupação impede políticas públicas voltadas para essas populações.
7: É um projeto que trata de cuidar de populações que estão em áreas públicas federais, estaduais, municipais ou mesmo em áreas privadas, como em muitas grandes cidades estão lá há décadas e não conseguem implementar nenhuma política porque não tem a sua regularização.
6: O regime de urgência para a proposta foi aprovado de maneira simbólica pelo plenário da Câmara, mas foi criticado por deputados da oposição. Para o deputado general Girão, do PL do Rio Grande do Norte, é preciso cautela em relação à regularização de áreas já ocupadas.
8: Nós precisamos ser conscientes em relação a toda e qualquer regularização fundiária. E esta, em especial, ela pode prever algumas situações que ainda não foram bem estudadas aqui pelos deputados. E em função disso daí, nós insistimos de que não merece ter urgência um PL com essa situação. Qualquer tipo de regularização fundiária tem que obedecer a princípios legais.
6: Com regime de urgência, o projeto que previa a criação de assentamentos nas periferias das cidades, entre a zona urbana e rural, pode ser votado diretamente no plenário da Câmara, sem passar pela análise das comissões permanentes da Casa. Rádio Câmara, de Brasília, Antônio Vital.
23: Economia.
20: Sônia Guajajara, do PSOL de São Paulo, é favorável à ampliação do acesso de povos indígenas, quilombolas e ciganos ao crédito do Fundo de Terras e da Reforma Agrária para a compra de imóveis rurais. O texto permite ainda o uso da renda familiar no cálculo do financiamento.
17: Sônia Guajajara argumenta que a medida corrige uma lacuna na legislação e amplia o acesso dessas comunidades às políticas públicas de crédito fundiário. Segundo ela, a proposta contribui para reduzir conflitos por terra, fortalecer a organização coletiva e preservar tradições culturais.
20: Luciano Vieira, do PSDB do Rio de Janeiro, apresentou o projeto que separa, no cálculo do imposto de renda, os ganhos entre aposentadoria e rendimentos do trabalho. O deputado quer evitar que a soma das rendas leve a uma faixa mais alta de tributação.
17: Pela proposta, cada tipo de rendimento terá suas próprias faixas de isenção, deduções e alíquotas. Luciano Vieira assinala que a mudança reduz a carga tributária sobre aposentados e pensionistas que continuam exercendo atividade remunerada.
20: Miguel Lombardi, do PL de São Paulo, apoia a medida que eleva para R$130 mil o limite de faturamento anual do microempreendedor individual. O texto também permite que o MEI tenha até 2 empregados, desde que cada um receba pelo menos o salário mínimo ou o piso da categoria.
17: A mudança amplia a possibilidade de pequenos negócios permanecerem no regime do MEI, mesmo com um faturamento maior. Nos casos de afastamento legal de um ou dos 2 empregados, a proposta de Miguel Lombardi ainda autoriza a contratação de substitutos enquanto durar o afastamento.
20: Termina agora o Jornal Câmara dos Deputados, produzido pela Rádio Câmara, com trabalhos técnicos de Wellington Teles e apresentação de Luciana Vieira e Val Monteiro. Boa noite.
17: A Voz do Brasil volta na terça-feira. Um bom final de semana e um bom feriado para você.
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2: 8:02.
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1: 8:13.
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5: 8:40.

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